0: Caju!
1: 21 horas.
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1: Olha daquele lugar,
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1: Vambora.
0: Que delícia, bebê. Natan é o nome dele.
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0: 22 horas e 15 minutos.
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Campina Grande, vamos deixar registrado de verdade agora? Quem tá com o celular na mão, liga a lanterna do celular, vai. Vamos deixar registrado agora de verdade. Deixa o celularzinho no céu, liga a lanterna. A mãozinha pro céu, mãozinha, mãozinha, mãozinha, mãozinha. Que coisa linda, meu Deus do céu. A mãozinha lá em cima. Ó, pra lá, pra cá, pra lá. Você tem que...

vocês são demais, gente. Que energia incrível.

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0: 22 horas e 32 minutos.
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2: Vai, meu filho!

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0: 22 horas e 45 minutos.
1: Pablo, Vitor Hernandes, que música linda, hein? Essa é demais. Pode cantar.

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Calma. Tenha calma aí, tenha calma aí que eu vou aqui ver se os camarões estão prontos. Os camarões lá da fazenda Zé do Vale.

0: 23:17.
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0: com mais força, mais energia, mais alegria, senhoras e senhores, Zé Vaqueiro!
1: Boa noite, Fortaleza!

0: José,
1: que alegria, Zé.
0: É doido, a alegria é minha. É uma honra estar do seu lado, é uma honra cantar com você.
1: Bom demais, bom demais.
0: Ser seu amigo, ser seu parceiro.
1: Obrigado, Zé.
0: Ele veio direto, é bom demais.
1: Você esteve comigo no drive-in do Zé, né?
0: Foi.
1: E é parceiro.

0: eita, mano.
1: É, tô, não tô. Muito bom.
0: Eles são bons demais. É uma banda boa, meu filho. Não tem como não.
1: Uma banda diferente.
0: Manda um abraço. Obrigado, viu? Um beijo pra vocês.
1: Obrigado. Obrigado.
0: Amo vocês, tá?
1: Obrigado.
0: Tamo junto.
1: Aplausos meus... pro nosso artista.
0: Obrigado, Fortaleza. Deus tchau, abençoe aqui. Vocês.
2: 23 horas e 30 minutos.
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0: 23 horas e 46 minutos.
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0: Caroli.
1: Meia-noite e um minuto.
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0: Responda. 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

0: que satisfação.
1: Coisa linda.
0: Que Deus abençoe vocês muito, cada vez mais eu tô torcendo.
1: Te
0: Sou
1: amo.
0: Fã de verdade de todos vocês.
1: De presente.

0: demais.
1: Meia-noite e 16 minutos.
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0: Meia-noite e 46 minutos.
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0: Top demais, menino. Se cada músico tomar uma dose, vocês vão me ver saindo carregada daqui pro carro.
1: Uma hora. 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
2: Bota mais uma aí, meu batera.

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0: Obrigada, Petrolin!
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0: 1:16.
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0: duas horas.
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0: 3 horas e 1 minuto.
1: Oi, amor, tudo bem? Como é que meu filho tá? Deus te abençoe, Deus está no comando de tudo. Alegre-se em Jesus, que Jesus tudo pode.

0: 3:18.
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0: Quem gostou dá um gritão aí. Bora, porra!
1: Bora, porra! 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

seguinte, eu vou pedir pra Patang pra

0: Rosival, meu poeta.
1: Obrigado, cara, tá bom.
2: 4 horas e 34 minutos.

0: 4 horas e 45 minutos.
1: M10, bota torando ladrão.
2: Bora. O nome da música é 5 da manhã. Alguém conhece aí?

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0: Olha a hora, meu filho, olha a hora! 5 da manhã, mais 6 minutos, 5 e 6. Olha eu aqui de novo no Zona Gamboca FM nessa manhã de segunda-feira, início de semana, que coisa boa, que Papai do Céu possa nos abençoar. Hoje é feira livre em nossa cidade, segundo hoje é dia de comprar carne, viu meu filho? Comprar carne pra fazer o pirão que você tá meio fraco, viu? É. Hoje é segunda-feira, feira livre em nossa cidade hoje, né? Fruta, verdura, você vai escolher. Tem que comprar, meu xaropinho, tem que comprar. Tem que comprar. Não. Vamos embora que eu tô chegando. Chegando.
1: Eu tô aqui pra ensinar.
0: Às 5 da manhã, mais 7 minutinhos, 5 e 7. Pra você que tá do outro lado, obrigado mesmo pelo carinho da audiência. Despertando você aqui na Cambucá, forrozão, né? Que coisa boa, tem a parede não. Como passou o final de semana, meu filho? Passou bem, graças a Deus. Graças a Deus. Olha eu aqui de novo, em nome da Casa do Bolo, nosso amigo Langstein, dona Bebeta. Em nome do nosso amigo Beto e Liliane. Nosso amigo Carlos de Pininha hoje na Feira Livre, viu? Onde você encontra galinha da melhor qualidade, meu amigo Carlos.
2: Oxe.
0: Eita, que não tem aparia não, rapaz, tem não. Cheguei chegando, viu? Bom dia.

0: forró.
1: Tá bom demais? Chega até do jeito que não tem defeito, esse forró tá bom.
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0: 5:17.
1: Eita, forró arretado, a conha forró no rádio do povo, Claudinho. 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

0: Olha, eu nasci e me criei.
1: Ah, como é bom a gente ter o quê?
0: Olha, 5 horas e 27 minutos. Onde eu nasci e me criei, viu, Xarope? Santa Maria do Campo.

Olha, já são 5 horas e 29 minutos, 5h29 aqui na Cambucá. Meu filho, que coisa boa, né? É, prepara aí pra gente ir no intervalo, né? Prepara aí pra gente ir no intervalo. Logo depois do intervalo tem muito mais, né, pra você. Despertando aqui na Cambucá FM. Abraçando meu amigo Bola da Mercearia. Tá ligadinho com a gente, viu? Lembrando, hoje é feira livre, viu, Charopinho? Feira livre, hoje é dia de fazer a feira, presta atenção, viu? Frutas e verduras. 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Bolo ao forno. É o melhor bolo da cidade, o melhor bolo da região. Ó. Não tem aparelho não, viu, Xarope? Ô, Xarope. 5h30. 5h31, né? Intervalo. Vamos no intervalo, a gente volta na sequência, vai.

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Olha a hora, meu filho, olha a hora! 5 da manhã, não, meu filho, 6 horas já, né? Olha o galo cantando. Olha o galo cantando, xarope! Estamos chegando aqui às 6 da manhã na Cambucá. Oração pela família.

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0: Aqui tem um poema mais lírico, que chama-se Uma Paixão para Santinha.
1: Uhum.
0: É o Matuto apaixonado e ele diz assim: Xanduca de Manegago tinha querença mais eu. Me vestia de abraço, bucanhava os beiços meu. Era aquele tirinete, parecia dois cochetes, eu e nela e ela e nele. No amiudar das tetas, nos chamegos peneirados, na misturação das pernas, nos cafuné molengado, nos beijos mastigadinho, nos açoite de carinho, nós era bem escolado. Era aquele tudo um pouco, era aquela amoridade, mas fartava, na verdade, sensação de frivioco. Um querer, uma punjança, daquela que dá sustância na omência do caboclo. No dia que eu vi Santinha, sobrinha do sacristão, o bangalô do meu peito se enfeitou feito um pavão. Foi quando esqueci Xanduca, sem mágoa, sem discussão, pois vimos que nós só tinha uma paixãozinha mixa, uma jogada de ficha, uma piola de paixão. Santinha é a indivídua que misturou meu pensar, que me deixou friviando sem nem sequer me olhar. Matutinha, a princesada, mulher de voz aflautada, olhosa de se olhar, fulô de beleza fina, é a tipa da menina que se deseja encontrar. Mas Santinha é quase santa, nem percebe o meu amor. Não tem na boca um pecado, tem os beicinhos encarnados pintados a lápis de cor, só tem olhos para bondade, mas não faz a caridade de enxergar um pecador. Ah, se eu fosse um monsenhor, um padre, um freio, um vigário, eu achucaiava o sino de cima do campanário, eu abria o novenário, eu enfeitava o andor e botava ela em pezinha, feito uma santa rainha padroeira dos amores. Arranjava um pedestal, um altar, um relicário, chamava todas carola, chamava todo igrejário e dizia em toda artura com voz de missionário: Oh, minha santa santinha, tira este manto celeste, saia deste relicário, olhe para mim e garanta que vai deixar de ser santa, que eu deixo de ser vigário.
1: Deixa eu mandar um abraço aqui para seu Antônio Poeta, no centro da cidade. É o grande poeta santamariense, né? Tá aí, Uma Paixão para Santinha, o poema bom da gota, xarope, ué. É, ia ser querido, né?
2: Pra sair, pra passear.
1: Deixa eu mandar um abraço aqui também pra essa turma boa aqui no sítio, Manuel Ferreira, ligadinho com a gente, né? Essa amiga Edmilson, também do sítio Chiquinha. Abraço, viu? A galera lá no sítio Gamileira, é, a turma disse que tá ouvindo aí o nosso programa, viu? É, despertando você aqui na Cabucá, né, Xeropinho? Coisa boa. 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

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Mas se um dia se vê abandonado, por favor, não vá nem na minha porta. 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Não me abrace, nem toque com a mão, e nem me olhe depois de falecida. 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

Chegando nesta cidade com saudade do sertão, vou lá na São Pop Disco dar um aperto de mão no nosso amigo Aldilson, que nos trouxe a gra...

0: Júnior e do meu amigo Farias, Zegado.
1: Eu saio puxando as guias do meu Nordeste inteiro, abraçando os conterrâneos, esta dupla de vaqueiro, herói de...

0: Eita, tá aí, Flávio José. Olha, 6 horas e 28 minutos, 6h28. Deixa eu mandar um abraço pra Gorete, né? Tá ligadinho com a gente. Abraçando também nossa amiga Anilda Silva, ligadinha com a gente também. Se tomou bom em Santa Cruz do Capibaribe. É.
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0: Deixa eu mandar um abraço também, meu amigo Gilmar. É, ligadinho também comigo.
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0: Juli Edson, lá em Lagoa de João Carlos. Um abraço pra Juli Edson, é uma figura, viu? Nossa amiga Carla de Pininha, ali ao lado da escola João David Souza. Eita, Carla, abraço pra todos. Ô, Carlos, o Flamengo ganhou de novo, cara. É, o Ron tá alegre, o Ron é flamenguista. Deu no meu time, deu no Corinthians, xaropinho. Deu no Corinthians, jogão, né? 2-1, rapaz. Quando o Corinthians empatou, eu dei tanto grito, meu filho. É, eu sou corintiano, né?

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Olha, estamos de volta, meu amigo Flávio. Abraço aqui para meu amigo Flávio, tá na caminhada, tá na caminhada. Coisa boa, né? Abraço aqui para Severina e Lourdinha lá em Pau Santo, tá ligadinho comigo também. Nosso amigo Bola da Mercearia, bom dia, Bola! Aqui no Alto das Oliveiras, viu? A galera aqui na Vila do Campo também, um abraço aí pra galera na Vila do Campo. Ô, meu filho, um abraço aqui pra Vando. É, torcedor do Esporte do

Deodoro Pereira, um abraço pra Deodoro. Deodoro é uma figura. Deodoro trabalhou com a gente aqui, né? Na Cambucá, Cambucá nos esportes. É, abraço também pro DJ Nino, meu filho. É, tá se preparando pra São Silvestre, viu, DJ Nino? Eita, DJ Nino é uma figura, velho. E também Deodoro Pereira, né? Lá na Vila do Campo, meu amigo Evo. Conhecido aí, Evo de Langa. Um abraço, né, Evo? Tá indo trabalhar, né? Essa galera boa da Vila do Campo. Um abraço aí pra todos, né? Nosso amigo Josias, rapaz. Josias é doente por cantoria, viu, meu filho? Nosso amigo Josias é doente por cantoria, rapaz. Eu nunca vi gostar de cantoria, não, né? Falar em cantoria, no último sábado, né? Foi no último sábado. Eu estive lá no Riacho Direito, viu? Estive lá no Riacho Direito. Grande cantoria. Encontrei os amigos, né? O poeta Miguel Pereira, Pedro do Sertão, né? Miguel Pereira e Pedro do Sertão. Encontrei também pular e deu aquela palhinha, né? O poeta Antônio Caetano. Encontrei os amigos, né? Um abraço lá para aquela turma boa no Riacho Direito, divertente. Foi no último sábado, viu? Coisa boa, né? Eu saí de lá, xaropinho. Eu saí de lá do Riacho Direito, era meia-noite, era ia dar meia-noite, viu? Quando terminou a cantoria, né?

Ô, Xaropinho, coloca aqui a canção pra mim aqui, Amor de Mãe Não Tem Fim. Tá no CD de Raminho Severino e o saudoso Rui Pessoa. Cadê? Amor de Mãe Não Tem Fim. É, mas logo depois do Galdino Santos, né? Eu falei que ia tocar Galdino, pronto. Na sequência você toca aí Amor de Mãe Não Tem Fim, viu? Vamos embora, vai.

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Eita, meu filho, até tá aí. Eu gostei. Amor de mãe não tem fim. E não tem mesmo não, viu? Tem mesmo não, né, Xaropinho? É, tem que...

Ô, Xarabinho, tá chegando o dia das crianças, né? Dia 12 de outubro, próximo mês, não é isso? Dia 12. É isso, dia das crianças, dia de Nossa Senhora Aparecida. É mês de outubro, né? Dia das crianças, então, faça uma criança sorrir. Criança solidária. A meta este ano é atingir 3 mil sacolinhas. Sacolinhas de lanche, né? Mais 2 mil brinquedos. E você pode fazer a sua doação. Tá certo? É, brinquedos que você tem em casa que seu filho usa, mas lembrando que brinquedo que seja, que dê para utilizar, tá bom? Porque tem muito brinquedo quebrado que não serve para nada já, né? Um brinquedinho que seja inteiro, que pelo menos lave, fique novo, né? Lavando, novo não fica não, mas fica mais ou menos, né, Xaropim? Mas você vai fazer a alegria de outras crianças, tá bom? E também as sacolinhas com pipoca, pirulito, chocolate, refrigerante, aquela refrigerante pequenininha, né? Aquelas 250, né? 250ml. Brinquedos, sejam novos ou usados, tá bom? Então vamos levar amor, alegria e esperança para muitas crianças, tenho certeza. Tem a organização do Felipe Eduardo e equipe, é o projeto Ajudar o Próximo. É isso? Então você pode aí acompanhar aí pelas redes sociais, ou seja, pelo Instagram, pelo YouTube ou pelo Facebook. Então, faça parte você também, vamos doar. E lembrando também, você pode doar roupa, né? Roupa, sapato, tá certo? Sandálias. Você pode acompanhar também pelo o nosso Instagram, também aqui da Rádio Cabocá. A gente estamos sempre postando. Né? E você pode nos ajudar. Tem ponto de entrega aqui em nossa cidade. Você pode doar pipoca, pirulito, chocolate. Tá certo? Vai fazer uma criança feliz, com certeza. É o projeto Ajudar o Próximo. Lembrando que todos os anos eles fazem, né? E no Dia das Crianças, meu filho, eles passam em várias cidades, em todas as ruas da cidade, entregando as sacolinhas, os brindes, né? São uma equipe muito boa. Um abraço aí para o nosso amigo Felipe, né? E toda a equipe, tá bom? Xaropinho, 6 horas e 50 minutos, 6 e 50, cadê? Solta aqui a vinheta aqui do projeto Ajudar o Próximo, vai. É o dia das crianças que tá chegando, viu?

Está chegando o Dia das Crianças. Precisamos da sua ajuda. O projeto Ajudar o Próximo está arrecadando ajuda para o Dia das Crianças 2026. Pedimos encarecidamente que você possa colaborar conosco neste ano. Nos ajude neste lindo projeto. Arroba Ajude o Próximo. No momento, estamos precisando de sua doação para o Dia das Crianças. Também podem doar nos pontos de arrecadações. Na casa do irmão Felipe, Sítio Manduri. Na casa de Célia, Sítio Manduri. Nas casas de Gisélia e Cida. Próximo à parada de Zezão, Sítio Pintos, Santa Maria do Cambucá. Na casa de Neide, Sítio Juliana de Santa Maria. Bomboniere Doce Mania, em Santa Maria. Na casa de Perla, próximo ao depósito de construção de Nildo Pau Santo. Mercado de Beto, Lagoa de João Carlos. Academia de Tiago, Lagoa de João Carlos. Jonas, povoado de placas, próximo ao mercado Manu Varejo, em Frei Miguelinho. Em Frei Miguelinho, Rua Avenida Central, Casa de Mariana, esposa de Paulinho. Toritama, Rua Pedro Ventura, número 50, depois do Sindicato de Rossana, por trás do antigo Le Baron. Toritama, centro na rua sem saída. Procurar a casa de Rafaela, que trabalha na Primóveis. Surubim, Bombom Mica. Casa de Ailton e Ruth, loteamento Solon de Melo, em Surubim. E Pneu Center Surubim, na Avenida São Sebastião. Compartilhe em suas redes sociais para conseguirmos bater a meta. E não esqueça de marcar o perfil Instagram do projeto Ajudar o Próximo. Organização Felipe Eduardo, equipe e família do projeto.

Eita, meu filho, segura, segura, segura, segura, segura, segura. Vamos embora, meu filho, vamos embora que o coco é de roda. Tá chegando aí o guia eleitoral na sequência. Isso, vamos tocar aqui a nossa última e vamos embora pegar o beco. Agradecendo a Papai do Céu por mais um dia, mais uma manhã. Vem aí o guia eleitoral. Logo depois do guia eleitoral, tem o programa Rota da Notícia com as principais notícias aqui de toda a nossa região, né? Teve homicídio, né, Xarapeu? Que tristeza.

0: nosso município, né? Que tristeza. Mais informações agora na nossa programação, a partir de agora às 7h30. E também mais informações a partir do meio-dia, às 12h30, com ele, Jota Lima, aqui na nossa programação. É isso?
1: Pra fazer...
0: Um abraço a todos, obrigado, fica ligadinho. Lembrando que às 9h da manhã, não, às 8h30, né? 8h30. Tem o show da Cambucá e a gente estamos de volta daqui a pouquinho. Então continua na programação Guia Eleitoral e logo depois tem o programa Rota da Notícia. Um abraço a todos, que Papai do Céu possa nos abençoar. A gente se encontra amanhã às 5.

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1: Ótimo dia, minha gente. Estamos chegando para mais uma edição do programa Rota da Notícia. Estaremos juntos com você por mais uma semana, abordando os assuntos policiais e também do cotidiano de Santa Cruz do Capibaribe e de toda a nossa região. A partir de agora, você recebe uma enxurrada de informações através do seu rádio e também através do nosso canal do YouTube. Vamos juntos até às 8:30 da manhã, nesta segunda-feira, 14 de setembro de 2026. Daqui a pouquinho você confere detalhes aqui comigo. Família pede ajuda após casa ser incendiada em Santa Cruz do Capibaribe. Indivíduo é executado a tiros em via pública na cidade de Bonito. Confusão entre irmãs é registrada em Brejo da Madre de Deus. Bebê morre afogado ao cair dentro de cisterna em São Bento do Una. Veículo roubado em Cachoeirinha é recuperado pela GCM em Santa Cruz do Capibaribe. E ainda, irmãos são assassinados e um deles é encontrado carbonizado dentro de um veículo aqui no estado de Pernambuco. Essas e outras notícias você confere aqui, agora, no Rota da Notícia. Sejam todos bem-vindos e bem-vindas para mais uma edição do nosso programa, edição de segunda-feira, marcando o início da nossa semana. Que a sua semana seja abençoada, proveitosa, produtiva, né, com as bênçãos do Criador, né? Que sua semana seja pra lá de excelente. E vamos nos encontrar aqui durante toda essa semana, se assim o Criador deixar. Nós vamos nos encontrar aqui a partir das 7:30, devido à propaganda eleitoral gratuita obrigatória. E aí, assim que a propaganda terminar, o nosso programa entra no ar pela Rádio Vale, Rádio Cambuca FM, Jataúba FM e Rádio Pará FM. Esse pool de emissoras que nos permite chegar às residências, aos trabalhos, né, aos veículos. E nós queremos agradecer a você que está aí do outro lado nos acompanhando nessa manhã. Muito obrigado você que está nos ouvindo por alguma dessas rádios que retransmite o nosso programa. E o nosso agradecimento também a você que está nos assistindo através do seu celular, na sua TV, no seu tablet, no canal do YouTube Santa Cruz Online. Você ainda não é inscrito? Se inscreve lá no canal, né? Ative as notificações para você não perder nenhum dos programas que são transmitidos aqui no Santa Cruz Online, e aí também para você não perder nenhum conteúdo que é postado por lá, como por exemplo as matérias que são produzidas pela nossa equipe, tá? Fique à vontade para seguir a nossa página também no Instagram e ficar por dentro dos assuntos que a nossa equipe produz durante toda a semana. E olha, vamos começar a edição de hoje trazendo informações de um veículo que havia sido roubado no município de Cachoeirinha, aqui no Agreste do Estado, e foi recuperado pela Guarda Civil Municipal aqui de Santa Cruz do Capibaribe. O repórter Tiago Manuel traz mais detalhes acerca desta ocorrência.
2: Mais uma ocorrência apresentada aqui na delegacia de plantão da cidade de Santa Cruz do Capibaribe. Desta feita, a ocorrência que aconteceu na noite da última sexta-feira e encaminhada nesse último sábado. A gente vai trazer detalhes agora com o GCM Oliveira, que ele vai contar detalhes de como foi que soube dessa ocorrência e apresentou aqui na delegacia de plantão. Como foi que vocês ficaram sabendo dessa ocorrência?

0: Ocorrência aqui em Santa Cruz Caparibe. A ocorrência é essa que iniciou-se na cidade de Cachoeirinha e teve desfecho aqui em Santa Cruz, não é isso?
1: Iniciou-se aí na cidade de Cachoeirinha, né? Com a rendição do motorista, né? E daí então iniciou-se todo o processo. As informações recebidas por nossa central e repassadas ao efetivo, né? Lançado no terreno, é de que esse cavalinho tinha entrado aqui na cidade de Santa Cruz.
0: Oliveira, qual carga estava nesse cavalinho e o que foi que vocês souberam de informações sobre o motorista?
1: Bom, inicialmente não sabíamos que tipo de carga era, né? Posterior, conversando com o pessoal da seguradora, com o motorista, foi que ficamos sabendo que a carga era leite condensado.
0: Como foi que a equipe ficou sabendo desse fato? Alguém ligou, a equipe ligou, a equipe da seguradora, como foi que vocês tomaram conhecimento?
1: Bom, os efetivos lançados no terreno, ficou sabendo através da nossa central de monitoramento, né? Que tem acesso aos sistemas de câmeras da cidade. E quando esse veículo entrou na cidade, ele foi, como já tinha uma restrição, eles alertaram aí os efetivos que estavam na rua.
0: Então, nesse caso, a muralha digital fazendo um papel fundamental na recuperação desse cavalinho.
1: Sim, com certeza. Fez toda a diferença aí para contribuir com as informações com as equipes em campo.
0: E a equipe da Guarda Civil Municipal, a Romu, também prestando um excelente trabalho aqui na cidade de Santa Cruz Caparibe, apresentando várias ocorrências.
1: Sim, com certeza aí. O grupamento Romu está aí na área, né? Está na cidade, está nas ruas, está trabalhando aí a todo instante, a todo momento.
0: Destaca pra gente o efetivo que esteve presente nessa ocorrência.
1: Bom, o efetivo presente na ocorrência foi o 06, né? Inicialmente chegou no local o 04 e o 15. Posterior, com o apoio de outras guarnições também da Guarda Civil e também com a Polícia Militar, que também chegou no local.
0: Então a gente agradece aqui as palavras do GCM Oliveira e parabeniza a equipe Romu por mais um excelente trabalho na noite deste sábado.
1: Obrigado, Tiago. O grupamento Romu está à disposição e atendendo as ocorrências aí. No que nos cabe aí, estamos trabalhando para contribuir com a sociedade.
0: Então tá aí, olha, mais uma informação de uma carreta que foi roubada, né? O cavalinho dela foi encontrado aqui na cidade de Santa Cruz Caparibe. A Guarda Civil Municipal esteve aqui apresentando, né? Aqui na autoridade policial, que agora vai tomar as devidas providências. Com informações direto da delegacia de plantão, Tiago Manuel para o Santa Cruz Online.
2: Minha gente, esse caso que nós vamos trazer agora é de cortar o coração, né? Quando acontece alguma tragédia com criança, eu tenho certeza que esse tipo de notícia acaba tocando muita gente. Uma tragédia abalou uma família na noite da última sexta-feira, dia 11, em São Bento do Una, aqui no Agreste Pernambucano. Um bebê de apenas um ano morreu afogado após cair dentro de uma cisterna. De acordo com informações, a mãe da criança estava realizando os afazeres domésticos quando percebeu a ausência do filho. O garoto, identificado como Isaac Matheus Pereira, estava desaparecido e isso preocupou a família. As buscas foram iniciadas pela residência e, durante a procura, a mãe visualizou a tampa da cisterna aberta e percebeu que o corpo do bebê estava dentro do reservatório. Um homem que passava pela rua entrou na cisterna e conseguiu retirar a criança. O bebê foi socorrido e levado para o hospital local, mas já deu entrada na unidade de saúde sem vida. O caso segue repercutindo, causando grande comoção entre familiares, amigos, moradores da comunidade e a população de todo o nosso estado, que se entristece com uma notícia dessa, né? Infelizmente, o garotinho de apenas um ano morreu afogado dentro de uma cisterna em São Bento do Una. Continua aqui comigo, tem um recadinho de um minuto dos nossos anunciantes e já voltamos com mais assuntos para você começar o seu dia muito bem informado.
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2: Moradores do distrito de Bentivi, que fica no município de Bonito, no agreste pernambucano, vivenciaram momentos de tensão na madrugada do sábado, dia 12. Wesley José do Nascimento Silva, de 18 anos, conhecido por Papo, foi assassinado com tiros na região da cabeça em via pública. De acordo com relatos colhidos pela polícia, criminosos se aproximaram da vítima a pé e efetuaram diversos disparos de arma de fogo contra o jovem, que não resistiu. Ele faleceu ainda no mesmo local, sem receber qualquer tipo de socorro. Logo após o crime, os assassinos fugiram rapidamente, tomando destino ignorado. Durante trabalhos de perícia realizados na cena do crime, o Instituto de Criminalística encontrou e recolheu cápsulas de munição calibre 38 ao lado do corpo. As investigações iniciais apontam que Wesley era envolvido com o uso de drogas e com a prática de furtos na localidade, além de possuir histórico de passagem pela FUNASE. A Polícia Civil de Pernambuco instaurou inquérito para apurar a motivação do homicídio e identificar a autoria do crime. A gente fala agora de um grave acidente de trânsito que deixou um homem morto. O agricultor José Severino da Silva, de 48 anos, morreu na PS-103, no município de Camucim de São Félix. O sinistro ocorreu durante este final de semana. O repórter Adielson Galvão é quem tem mais informações para compartilhar com a gente.
5: Era final da tarde do sábado quando um agricultor morreu num trágico acidente que aconteceu na PS-103 em Camucim de São Félix. A vítima, José Severino da Silva, tinha 48 anos de idade. Ele estava de moto e foi uma colisão moto com carro. Ele acabou falecendo lá no local, né? Eu tô aqui com o Everton Diego, que tá aqui comigo, é condutor do SAMU. Oi, irmão, na tua profissão, o que mais você faz é salvar vidas. Acredito que você imagina que você jamais, né, pudesse estar lamentando a morte do irmão seu, mas infelizmente foi o que aconteceu, acabou falecendo neste trágico acidente.
6: É difícil, né? A gente vive nessa profissão, a gente vê muita coisa todos os dias, a gente espera poder ajudar, mas existem momentos que quando os colegas de profissão chegam no local, não tem como mais fazer mais nada, porque a vítima já chegou ao óbito, né?
5: Os teus colegas lá do SAMU, Camucim de São Félix, né? Eles foram lá pro local para justamente tentar salvar a vida do teu irmão. Agora, como foi que você, que inclusive vocês são lá de Barra de Guabiraba, né? Isso. Como foi que você soube, né, do ocorrido?
6: Eu estava no plantão ontem no SAMU de Barra de Guabiraba, aí fiquei sabendo através de amigos que tinha acontecido esse acidente com meu irmão. Aí logo após eu fui comunicado da situação, que ele tinha chegado a óbito, aí foi onde a gente não tem mais chão, né?
5: Bom, amigo, da cidade de Camucim de São Félix, não fica tão próxima lá de Barra de Guabiraba, né? Apesar de serem cidades vizinhas, né? Mas é uma certa distância. O teu irmão, ele estava indo para onde, voltando de onde?
6: Eu acho que provavelmente ele estava voltando lá de Camucim. E que a gente não tem muita informação, né? Sobre o acontecido.
5: Ele estava guiando essa motocicleta?
6: Tava sim, estava guiando a motocicleta.
5: E que carro foi que colidiu na moto dele?
6: A gente não tem ainda uma coisa certa de qual foi o carro. A gente ficou sabendo que vinha um carro atrás e acabou tocando na motocicleta que ele estava conduzindo.
5: O motorista do carro permaneceu lá no local?
6: Não. No momento que a gente chegou lá só tinha ele e a motocicleta.
5: Meu amigo, a pena, né? Você, inclusive, estava trabalhando, mas aí ainda tivesse como continuar na labuta, não teve mais clima de você continuar trabalhando, justamente sabendo que o seu irmão acabara de perder a vida.
6: Isso. Eu fui liberado um momento, minha coordenadora me liberou, aí fui para casa, puxar apoio à minha família.
5: Não sei se são lá da cidade de Barra de Guabiraba mesmo ou da zona rural?
6: Não, somos de Barra de Guabiraba mesmo.
5: Ele casado, tinha filhos?
6: Não, solteiro, sem filhos.
5: Pois é, a pena, né, gente? Mas vocês têm parentes lá em Camocim de São Félix?
6: Não, não. Ele tem umas coisas deles, que ele mostra terreno lá em Camocim.
5: Um batalhador.
6: É, sim.
5: Pois é, tá aí, cidadão que acabou perdendo a vida neste trágico acidente que aconteceu na PE-103, lá em Camocim de São Félix. A vítima foi o agricultor José Severino da Silva, 48 anos de idade, morava em Barra de Guabiraba e estava lá em Camocim de São Félix trafegando com essa motocicleta quando um carro acabou colidindo na traseira da moto dele e aí foi morte no local, né? O pessoal do SAMU ainda tentou salvar a vida dele, mas infelizmente não conseguiu. As imagens são de Luiz Henrique, repórter Adielson Galvão.
2: Olha, nós temos um minutinho de recados aqui dos nossos anunciantes. Você continua acompanhando o nosso programa, porque após esses recadinhos, nós vamos trazer detalhes de uma confusão que aconteceu em Brejo da Madre de Deus. Continua ligado aqui no programa.
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1: Esse caso que a gente vai trazer agora aconteceu aqui pertinho da gente. Apesar de ser na zona rural do Brejo da Madre de Deus, mas fica aqui pertinho de Santa Cruz do Capibaribe. Uma confusão entre duas irmãs na comunidade da Barrinha acabou parando na delegacia de Polícia Civil aqui de Santa Cruz do Capibaribe. O repórter Tiago Manuel é quem traz mais detalhes dessa confusão.
2: Mais uma ocorrência apresentada aqui na delegacia de Santa Cruz do Capibaribe, desta feita a Guarda Civil Municipal da cidade de Brejo da Madre de Deus. Converso nesse exato momento com o GCM Eduardo, que vai trazer mais detalhes sobre essa ocorrência, né? Que inclusive gerou aqui na delegacia de plantão aqui a presença dos conselheiros tutelares da cidade de Brejo da Madre de Deus. GCM Eduardo, conta pra gente como foi que vocês tomaram conhecimento dessa ocorrência que está sendo apresentada aqui na noite deste último sábado.
3: Chegou através da central, uma situação de agressão entre irmãs ali no bairro da Barrinha. De imediato fomos até o local. Chegando lá, se tratava de duas irmãs. Uma tem 20 anos, a outra tem 12. Essa irmã de 20 anos cria essa mais nova de 12. E infelizmente ela não está querendo obedecer à irmã mais velha. A mãe não, já abandonou, o pai também abandonou. E essa irmã mais velha é que toma conta dela e infelizmente não está obedecendo.
2: O Eduardo, o detalhe é que foi trazido aqui para a delegacia de plantão para se tomar as devidas providências. Conselho Tutelar de Brejo da Madre de Deus também acionado para trazer informações sobre este caso, não é isso?
3: É positivo, né? Como se trata de uma menor, acionamos o Conselho Tutelar e trouxemos ambas as partes e o Conselho Tutelar aqui para tomar as providências cabíveis.
2: A gente agradece aqui pelas informações do GCM Eduardo e parabeniza por mais um excelente trabalho apresentado aqui na noite deste último sábado.
3: Obrigado, eu só queria dizer que estamos aí diuturnamente a serviço da população.
2: Então tá aí, mais uma ocorrência trazida aqui para a delegacia de plantão de Santa Cruz do Capibaribe. Agora a gente aguarda aqui as autoridades competentes, né, para analisar esse caso e saber qual será esse desfecho. Com informações direto da delegacia de Santa Cruz do Capibaribe, Tiago Manuel para o Santa Cruz Online.
1: Valeu, Tiago Manuel. Daqui a pouquinho você volta com outros casos aqui no programa. Olha, minha gente, nós temos intervalo agora e daqui a pouquinho temos outros assuntos para compartilhar contigo para você começar a sua segunda-feira, né, com as informações aqui da nossa região. Continua acompanhando o Rota da Notícia porque a gente volta bem rapidinho.
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0: Estamos de volta com Rota da Notícia, agradecendo a você que está nos ouvindo através das rádios Vale, Cambuca FM, Jataúba FM e também Pará FM. Obrigado aos nossos colegas, né, diretores dessas respectivas rádios, né, que retransmitem o nosso programa todas as manhãs, né, nos permitindo chegar aonde, né, a internet, por exemplo, não chega. Nem todo mundo pode estar com um telefone, com uma TV, com um tablet assistindo o nosso programa agora, mas está nos ouvindo pelo rádio, em casa, no trabalho, no trânsito. E nós ficamos agradecidos demais por essa parceria e agradecidos também a você, ouvinte, que nos prestigia, nos dando o primeiro lugar de audiência todas as manhãs. Muito obrigado mesmo a todos vocês. E lembrando para você que está nos acompanhando pelo rádio, esse vídeo fica disponível o dia inteiro para você assistir, com as imagens dos bastidores, né, aqui do nosso programa, e também as imagens das ocorrências policiais. Então, se você quer assistir, né, ao longo do dia, você pode acessar o canal do YouTube Santa Cruz Online e ficar por dentro, né, do nosso programa de hoje, que fica lá na pasta de vídeos ao vivo com a data de hoje. E aí você pode assistir o programa quantas vezes quiser, na hora que você quiser também, tá? A gente traz detalhes agora de um homem de 25 anos que morreu em um grave acidente que aconteceu neste último final de semana. Esse caso aconteceu na BR-232, no município de Pesqueira, no Agreste de Pernambuco. A vítima, identificada como Diego Matias da Silva, conduzia uma motocicleta quando se envolveu em uma colisão com um caminhão. Após o impacto, os dois veículos pegaram fogo. As chamas foram controladas por equipes do Corpo de Bombeiros.

0: pego, ele não resistiu aos ferimentos. Morreu ainda no local. Segundo informações apuradas, o motorista do caminhão deixou o local e não prestou os primeiros socorros à vítima. As causas do acidente ainda serão investigadas pela Polícia Civil. No último dia 3, um homem foi espancado no pátio de eventos de Caruaru. A vítima desta situação foi o Renato Rufino, de 29 anos. Ele teria sido acusado de roubo de materiais durante a desmontagem de um palco. Segundo os familiares, ele foi amarrado e torturado. E com essas agressões, acabou sofrendo traumatismo craniano. Teve 5 costelas quebradas e segue internado em um hospital. Os familiares do homem realizaram um protesto pedindo justiça. Você vai entender melhor essa história agora na reportagem do Adielson Galvão.
1: Nós viemos aqui para o pátio de eventos de Caruaru, onde familiares e amigos do Renato Rufino da Silva, de 39 anos de idade, vieram realizar aqui um protesto. Como a gente pode ver, vários cartazes estão sendo afixados aqui, mostrados, né, por essas pessoas. Justiça por Renato. Hoje o que fica é a dor, a revolta e a pergunta: por quê? Renato não merecia passar por isso, nenhum ser humano merece ser vítima de tamanha violência. A família pede justiça, queremos justiça por Renato. É que hoje completa 10 dias que Renato foi brutalmente espancado e também foi torturado, né? Aqui no pátio de eventos de Caruaru. Pra gente entender o que aconteceu, né? Aqui tá toda uma estrutura montada para o Caruaru Motofest, né? Como a gente pode ver, palco montado e ali também várias grades no entorno. Aqui nós estamos ali ao lado do Museu do Barro, também ao lado aqui do Espaço Cultural Tancredo Neves, onde funciona hoje o Porto Digital, ou seja, estamos aqui no pátio de eventos de Caruaru, aqui aos pés da estátua do Rei do Baião, Luiz Gonzaga. E aí o que acontece? Esse rapaz foi brutalmente espancado e está internado entre a vida e a morte no Hospital Regional do Agreste. Tô aqui com a Cris Laine, que é sobrinha da vítima, né? Tá aqui, inclusive, segurando aqui o cartaz que tem uma foto do Renato. Ô, Cris Laine, vocês estão revoltados porque o teu tio, ele foi brutalmente espancado aqui e até agora ninguém foi preso, é isso?
2: Isso, a gente tá todo mundo revoltado. A gente já entregou foto de um dos elementos à polícia. Até agora não tivemos resposta. A gente tá muito revoltado e a gente quer justiça. Isso não vai ficar assim. Isso aqui só é a metade do que a gente vai fazer. Se não resolver nada daqui pra quinta-feira, a festa não vai acontecer, porque a gente não vai deixar. A gente quer justiça. Isso não vai ficar assim, não.
1: Ô, Crislaine, pra gente entender o que aconteceu, né? A alegação, você inclusive foi quem conseguiu aquelas imagens do seu tio sendo torturado e espancado. Então, o seu tio, ele foi acusado de tentar furtar algumas grades metálicas aqui no local, no local.
2: Foi, eles disseram que ele estava abaixado perto de umas grades, só que o segurança que trabalha aqui disse que ele tinha pedido para pegar uma latinha. Disse a gente aqui, essa semana que a gente veio. Aí, se ele tivesse feito isso mesmo, por que a polícia não veio e pegou as filmagens? Porque tem câmera. Tinha pegado a filmagem, mesmo se ele tivesse feito, isso não justifica nada, não. A gente quer justiça.
1: E o teu tio, o quadro clínico dele continua gravíssimo.
2: Continua gravíssimo. Só Deus na vida dele.
1: Pois é. A Josiane tá aqui também, né? Queremos justiça por Renato. A Josiane, ela é cunhada,
3: Ele é meu
1: cunhado. Na verdade é compadre, né? É. Aliás, ela é comadre do Renato. Josiane veio também participar aqui desse protesto. Hoje, protesto pacífico, né?
3: É verdade, é uma covardia, né? O que aconteceu, né? Dependente de qualquer coisa que tivesse acontecido, as pessoas que fez isso com ele tinha chamado a polícia, porque bater não resolve nada, né? Tinha chamado a polícia para resolver, porque o estado dele não tá fácil não, viu?
1: Pois
3: tá grave. Tá grave mesmo, grave
1: tá
3: mesmo.
1: Tá na UTI do HRA?
3: Tá na UTI e a médica sempre disse que só Deus ali.
1: Pois é, que pode ficar, se escapar, né? É. Pode ficar com graves sequelas.
3: É, ele pode ficar sem andar, ele pode ficar sem conseguir mais ser como ele era, porque bateram muito na cabeça dele.
1: Pois é, gente, então vamos aguardar que providências sejam tomadas. Renato Rufino da Silva, 39 anos de idade.
4: Justiça!
1: Aqui, né? Familiares e amigos realizando esse protesto, ele que foi vítima deste espancamento que aconteceu na manhã do dia 3 de setembro, ou seja, na quinta-feira da semana retrasada, e mais uma vez familiares se reunindo aqui no pátio de eventos para cobrar justiça por Renato. Então a gente vai acompanhar, continuar, né? Acompanhando as providências em relação a este caso. As imagens são de Luiz Henrique, a reportagem é de Adielson Galvão.
0: Obrigado, Adielson, pelas informações. Eu tenho um recadinho dos nossos anunciantes para compartilhar com você. Me dá só um minuto, presta atenção nesses recados e a gente já volta trazendo o caso de Maria da Penha que aconteceu aqui em Santa Cruz do Capibaribe. 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
1: Um caso de violência contra a mulher foi registrado aqui em Santa Cruz do Capibaribe. A situação foi parar na Delegacia de Polícia Civil e você confere mais detalhes agora na reportagem do Tiago Manuel.
2: Mais um trabalho é apresentado aqui na Delegacia de Santa Cruz do Capibaribe pela Guarda Civil Municipal e também Patrulha Maria da Penha. Mais uma ocorrência de Maria da Penha. A gente vai saber detalhes agora com o Guarda Civil Municipal da Romu, o GCM Oliveira, que traz detalhes sobre esta ocorrência. Oliveira, como foi que vocês tomaram conhecimento desse caso de Maria da Penha apresentado aqui na Delegacia de Santa Cruz?
3: Tiago, hoje, por volta das 18h30, nossa central de monitoramento entrou em contato com o efetivo, solicitando a nossa presença ali no bairro Nova Santa Cruz, para dar apoio a uma situação de violência doméstica.
2: Oliveira, quando vocês chegaram na ocorrência da dessa Maria da Penha, vocês se depararam com um indivíduo que estava bastante alterado, estava com uso de entorpecente, estava com uso de bebida alcoólica, algo no sentido?
3: Bom, inicialmente é que ele estaria alterado, né? Mas com a nossa chegada no local, só realizamos a abordagem, ele tá de ponto, ele atendeu todos os comandos e conduzimos aqui a delegacia.
2: A situação no local onde ele se encontrava, como é que estava a vítima e também a residência?
3: Bom, ele estava lá junto da vítima, né? E já tem um descumprimento aí anterior, dois se eu não me engano, esse é o terceiro. E ela disse que inicialmente ela foi agredida hoje por ele, mais uma vez, né?
2: Então, no caso, já tinha um cumprimento e agora está sendo trazido novamente pelo mesmo fato.
3: Isso, já se cumpriu outras vezes essa medida e hoje foi mais uma.
2: O efetivo que esteve nessa ocorrência, Oliveira, você pode destacar pra gente?
3: Sim, é o 02, 07 e o 09.
2: Em relação às medidas que vão ser tomadas aqui, a autoridade policial já passou?
3: Não, estamos finalizando a ocorrência, estamos apresentando aí a autoridade policial.
2: Então, mais uma vez, obrigado pela entrevista aqui para o Santa Cruz Online e parabéns pela ocorrência apresentada aqui, mais uma vez, à equipe da Romu.
3: O grupo da Romu tem só agradecer, né, o apoio da população que tem contribuído com as informações para que possamos realizar nosso serviço com qualidade.
2: Informações direto da Delegacia de Santa Cruz de Capibaribe, Tiago Manuel, para o Santa Cruz Online.
1: Obrigado, Tiago, pelas informações. Um homem foi assassinado durante o final de semana. Esse caso aconteceu na PE-270, no município de Buíque, no Agreste Pernambucano. A vítima foi identificada como Carlos Alexandre de Moraes. Tinha 45 anos. Ele era mototaxista, conduzia a sua motocicleta pela rodovia quando foi atingido por disparos de arma de fogo. Inicialmente, a ocorrência foi tratada como um acidente. Mas quando a perícia foi realizada pelo Instituto de Criminalística, os peritos perceberam as perfurações no corpo do mototaxista. A perícia identificou os disparos causados por arma de fogo, constatando assim que se tratava de um assassinato. As circunstâncias e a autoria deste crime ainda são desconhecidas. A Polícia Civil iniciou a investigação para esclarecer a motivação e identificar o responsável ou os responsáveis pelo assassinato. Dois irmãos foram assassinados e um outro homem foi baleado na noite da última sexta-feira em Pombos, no Agreste do Estado. Um dos corpos foi localizado em via pública, enquanto o segundo corpo foi encontrado carbonizado no interior de um veículo em chamas. As vítimas foram identificadas como Thalisson Gabriel Bezerra da Silva e Carlos Daniel Bezerra da Silva. Já o homem de 31 anos foi atingido pelos disparos e foi socorrido para uma unidade hospitalar. Segundo relatos, ele seria motorista de aplicativo. A Polícia Civil informou que instaurou um inquérito policial para apurar as circunstâncias do crime e esclarecer a dinâmica da tentativa de homicídio. Além disso, identificar também e esclarecer os dois assassinatos onde os irmãos acabaram sendo executados. Um em via pública, outro dentro de um carro que foi encontrado em chamas. A Polícia Civil agora, né, busca montar esse quebra-cabeça para chegar à autoria e motivação para estes assassinatos e também para esta tentativa de assassinato, embora o motorista de aplicativo não tenha nada a ver com a situação.

0: companhia. Voltamos já já.
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6: Estamos de volta, querendo agradecer a você que está aí do outro lado nos acompanhando. Muito obrigado pela carona, você que está no carro, né, que está na correria aí já dessa segunda-feira. Você que está em casa nesse momento, nos acompanhando também, está trabalhando, né, arrumando a casa, né, ou até mesmo está aí nos seus afazeres, né, ou costura em casa, né, prefere o conforto de sua casa para trabalhar. Então, muito obrigado também você que está aí nos acompanhando, tá? Obrigado a você que está no seu trabalho nessa manhã de segunda-feira. Que a nossa semana seja abençoada, proveitosa e muito produtiva. Mas vamos voltar aqui para nossa pauta, porque a nossa equipe de reportagem foi até a casa de uma família que teve a casa incendiada devido a um curto-circuito. Esse caso aconteceu na última quinta, no bairro Malhada do Meio, aqui em Santa Cruz do Capibaribe. A gente trouxe essa notícia aqui, compartilhamos com você que está nos acompanhando diariamente, esse caso dessa residência que ficou incendiada lá no bairro Malhada do Meio. Agora, a família precisa de ajuda para tentar reconstruir tudo, né? Porque o teto, né, foi todo queimado, os móveis queimados. E a proprietária Maria Gorete da Silva conversou com o repórter Bruno Oliveira, né, tanto explicando o que aconteceu, como também pedindo a sua ajuda. Então, preste atenção nessa matéria.
7: As imagens que você está vendo são muito mais do que um incêndio em uma residência. São sonhos perdidos. São vidas que foram afetadas devido a um incêndio. A nossa equipe de reportagem veio até o bairro da Malhada do Meio, na residência da senhora Maria Gorete, que teve a sua casa incendiada devido a uma pane elétrica. Nós vamos conversar com ela agora e ela vai falar um pouquinho como é que se deu essa situação e o quanto isso afetou a vida dela e de sua família. Bom dia, dona Maria Gorete, como é que se deu essa situação?
8: Bom dia. Olha, eu tava trabalhando, aí a vizinha me ligou, disse que minha casa tava pegando fogo. Que meus meninos correram, tava dentro de casa, correram, aí foi chamar ajuda. Graças a Deus, quando aconteceu nada com meus meninos pequenos. Aí eu tava lá do restaurante do Boi da Brasa, aí a patroa me emprestou a moto pro menino me trazer, aí quando eu cheguei aqui, eu vi essa situação. E quando eu cheguei, não acreditei.
7: Ô, dona Maria Gorete, e a senhora mencionou que dois dos seus filhos estavam na casa, era?
8: Estava sim. Tinha chegado da escola, teve que, graças a Deus, teve quando ele acaba de almoçar, gosta de tirar um cochilo à tarde, graças a Deus que desse dia ele não estava dentro de casa. Só quando veio fumaça, o fogo, eles correram.
7: A senhora chegou a ter alguma informação do que teria causado o incêndio?
8: Olha, a vez que eu vi foi a caixa de energia, que deu curto-circuito. Aí pegou fogo.
7: A gente recebeu informações, né, de que que a senhora já tinha tido episódios como esse antes de ter alguns problemas na rede elétrica da casa, foi isso?
8: Foi. Aí eu fui lá ver a Moura, aí disse que não tinha nada a ver. Não. Aí pronto, disse a caixa que tá com problema. Aí não vieram resolver nada.
7: Sei. A gente percebe aqui também alguns dos seus pertences, né? Algumas coisas que vocês tentaram salvar do incêndio. Realmente deve ter sido uma questão bem traumática.
8: Foi. Aí quando eu cheguei, que me ajudou foi o guarda municipal. Não ia tirar esses negócios pra fora, senão o fogo ia ser maior.
7: Ô, dona Maria, essa questão do incêndio realmente deve ter sido muito traumática, né? Não somente pra senhora, mas também para os seus filhos.
8: Foi sim. Eles ficaram tudo nervoso, você tremendo quando eu cheguei, dizendo que minha casa tava pegando fogo. Mas mamãe, a casa da gente pegou fogo. E agora? Aí eu disse, agora eu não posso fazer nada. Acabou com tudo. Tudo.
7: É, como eu falei na abertura, muito mais do que casa, muito mais do que apenas alguns móveis ou roupas, são até coisas muito mais importantes do que somente bens materiais que se perderam nesse incêndio.
8: É, graças a Deus que meu filho não estava dormindo, né? Só não ter perdido minha menina e meu menino.
7: A gente tem aí também um risco muito grande de ter perdido seus dois filhos. A gente percebe que realmente é uma situação muito triste, né? Muito lamentável você ver o seu lar em ruínas, né? Mas como a senhora mesmo falou, o mais importante foi preservado, que são seus filhos, não é isso?
8: É sim. Graças a Deus também, de vez em quando eu deixo meus pequenininhos aqui, um menino de 10 anos, para mim trabalhar lá embaixo. Graças a Deus, os pequenininhos não estavam, não, estavam na creche.
7: Realmente não é fácil. Então, você ir sair para trabalhar, né? Certo de que vai ficar tudo bem no final do dia. E aí, de repente, aconteceu uma situação dessa, né?
8: É, eu saí pra trabalhar, tava tudo ok. Quando eu chego, a notícia. Tua casa tá pegando fogo. Me ligaram. Quando eu cheguei, já tinha acabado com tudo. Aí, sorte minha foi esse vizinho aí. Pegou a caixa d'água dele, ele tá enchendo de um dia, agastou os 3 mil de água dele pagando fogo.
7: A gente soube também, segundo informações, de que o próprio efetivo da Guarda Municipal, né, o pessoal da Romule, ajudou a conter as chamas do incêndio.
8: Foi sim, ajudou, todo mundo ajudou. Os guardas municipais que eu conheço, tudinho, ajudou. Os bombeiros veio, depois veio aquele outro, como esqueci o nome. Parece com bombeiro. Sim. Aí veio.
7: Ô, dona Maria Gorete, e também como é que o pessoal tem lhe ajudado? A gente percebeu também nas redes sociais, né, uma mobilização muito grande para ajudar a senhora, né, a reconstruir a sua casa, a reconstruir o seu lar. É, quais pessoas têm lhe ajudado? O pessoal tem lhe ajudado, tem contribuído?
8: Graças a Deus, está me ajudando. Depois, quando eu tiver do meu cantinho, eu vou agradecer a todo mundo.
7: Pois é, a gente também se solidariza com a sua causa e também a gente imagina que talvez não seja fácil. Né? É, se a senhora quiser deixar seu contato, sua chave Pix, seu endereço também, onde é que as pessoas podem lhe encontrar para lhe ajudar, fique à vontade.
8: Meu nome de telefone é 7336-0110.
7: Ô, dona Maria Gorete, tem alguma mensagem que a senhora queira deixar para quem está acompanhando a gente? Algum recado que a senhora queira deixar para quem está acompanhando a gente?
8: Se me ajudar, eu agradeço muito. Agradeço muito mesmo.
7: Mais uma vez, deixa o seu contato, deixa a sua chave Pix para quem puder lhe acompanhar, para quem puder lhe ajudar de alguma forma, seja material ou emocionalmente também, alguém que possa estar lhe dando esse suporte.
8: Meu telefone é 7336-0110.
7: Ô, dona Maria Goreta, a gente já vai encerrando a nossa reportagem. Eu queria agradecer muito a sua participação aqui, a sua disponibilidade em falar sobre esse assunto. Eu acredito que não seja fácil para a senhora reviver esse momento, essa situação tão traumática na sua vida.
8: É, muito traumática mesmo. Chega a me dar uma tristeza.
7: Então é isso, gente. Essa foi a dona Maria Goretti, que conversou com a gente, ela que teve a sua casa incendiada aqui no distrito da Malhada do Meio. A reportagem é de Bruno Oliveira, para o Santa Cruz Online.
8: Dá tristeza, não
7: dá? Dá, é muito triste, realmente. Mas se Deus quiser, a senhora recupera de novo, a senhora é trabalhadora.
6: Tá aí, portanto, né, a família precisando da sua ajuda para reconstruir essa casa que foi incendiada no bairro Malhada do Meio. E a gente manda daqui, né, muitas energias positivas e o desejo de que essa matéria consiga tocar o máximo de pessoas, né, que possam ajudar a essa família a recomeçar, né? Recomeços geralmente são dolorosos, né? Principalmente num caso como esse, onde a família teve a casa queimada. Mas a gente acredita que a partir desse recomeço, muitas felicidades vão vir para esse lar. Olha, temos recadinho dos nossos anunciantes agora. Um minuto de recado e eu já volto com as últimas de hoje.
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1: Minha gente, preste atenção nesse caso que vamos trazer agora aqui no programa. Um vídeo passou a circular nas redes sociais de dois homens, onde um deles estava utilizando de sua força na tentativa, aparentemente, de afogar um outro homem. Se era brincadeira, se era sério, a gente não sabe. O que a gente sabe é que esse vídeo chegou para nossa produção e começou a repercutir em todo o estado de Pernambuco. Você vai ter a oportunidade de assistir esse vídeo daqui a pouquinho também, tá? Porque o repórter Adielson Galvão conversou com as duas pessoas envolvidas nesta situação e disse que o caso não passa de um mal-entendido. Eles disseram, nesse caso, a nossa equipe de reportagem, que não passa de um mal-entendido. Apesar da brincadeira, né, que tem acontecido aí com eles, o vídeo mostra uma realidade diferente. E foi por isso que causou a revolta da população. Mas, né, os dois se entenderam, procuraram a equipe de reportagem e agora você confere a matéria completa aqui no nosso programa.
2: No final de semana, um caso ganhou muita repercussão nas redes sociais. Dois rapazes aqui de Caruaru foram até a praia de São José da Coroa Grande, onde um vídeo mostra um puxando o outro para dentro da água e meio que tentando ali afogar o rapaz. Os dois vieram aqui para a segunda delegacia de polícia aqui de Caruaru, a 89ª circunscrição policial, justamente para prestarem depoimento. Vitor Manuel é o rapaz que é acusado de ter tentado afogar o amigo, né? Ele tem 19 anos de idade e o outro é o Josevaldo Vicente, tem 31 anos de idade. Tô aqui com o Vitor Manuel e o Josevaldo Vicente, eles, né, que vieram aqui para a delegacia justamente para prestar depoimento, né? A gente tá aqui em frente à 89ª circunscrição policial, segunda delegacia de polícia aqui de Caruaru. Vitor, você foi acusado nas redes sociais de tentar matar o Josevaldo, que é o seu colega de trabalho, amigo?
3: Isso, foi acusado de tentar afogar ele. Mas, né, como todo mundo sabe, a mídia, ela só sabe criticar, sem saber dos fatos, sem nada. Eu encontrei ele caído no chão, fui tentar reanimar ele.
2: Então, pra gente entender, vocês foram pra praia de São José da Coroa Grande numa excursão?
3: Isso, numa excursão, a gente tava tudo reunido, eu saí um momento pra tirar foto, jogar um pouco de futebol. Quando eu voltei, eu encontrei ele caído no chão.
2: Bêbado?
3: Bêbado. E tentei ajudar ele, carreguei ele por alguns metros e lá estava um salva-vida. Que aparece no final do vídeo. Eu pedi orientação ao salva-vida para ele ajudar e ele pegou, mandou eu levar ele para o mar e mergulhar algumas vezes a cabeça dele na água. Só que eu exagerei um pouco na força e na hora que eu puxei ele de volta, que foi na hora que cortaram o vídeo, foi na hora que a população chegou e já estava querendo me lixar, muitas pessoas, e eu acabei saindo do local.
2: Uma parente sua nos procurou, ela disse que não foi a primeira vez que você o socorreu. Não, vocês foi. Trabalham juntos, inclusive, em uma granja que fica ali no sítio Azevenho, zona rural aqui de Caruaru.
3: Isso, a gente trabalha junto há muito tempo, inclusive antes da gente viajar, a gente tá trabalhando junto, a gente nunca teve discussão, nunca teve nada, então é só a pessoa ter um pouco de raciocínio assim, né? A pessoa ia tentar matar um colega de trabalho na frente da praia, no raso, né, na beira da praia, um pouco de sem noção também, acusar, né?
2: Você tinha bebido?
3: Não, tinha bebido pouco, bem pouco mesmo, que dá pra perceber no vídeo, eu tinha bebido bem pouco, só que ele exagerou bastante na bebida alcoólica.
2: E você exagerou na força pra justamente acordá-lo, né?
3: Isso, acordá-lo, certamente.
2: É, depois, quando você viu as imagens, você também se assustou, né, com claro. O ato que você tinha cometido?
3: Foi, eu nem sabia de nada, eu tava sem internet, eu não sabia de nada, depois foi que eu fiquei sabendo de tudo e na segunda-feira, no outro dia, eu já fui na delegacia saber se tinha algum... Porque eu não tava me escondendo, né? Claro que eu nunca não tinha feito nada demais.
2: É um trabalhador.
3: Isso, um trabalhador honesto, né? Mas fazer o quê, né? Aí fui na delegacia, tudo, ver se tinha algum boletim de ocorrência, não tinha nada, graças a Deus. Rezei muito pra ele ter o alta e graças a Deus ele tá aqui do meu lado. E a gente...
2: A culpa foi da Meropeia.
3: Foi.
2: Pois é. Ô, Josivaldo, rapaz, você inclusive chegou a ser levado lá para o Hospital Regional de Palmares. Passou quantos dias internado?
0: Sai na terça-feira.
2: Ou seja, domingo, segunda e terça-feira. Pelo que eu tô vendo, não ficou com nenhuma sequela não, né?
0: Não, graças a Deus.
2: E a amizade de vocês continua?
0: Lá mesmo.
2: Aí vocês, e você o perdoa por tudo que aconteceu?
0: Perdoa por tudo que aconteceu.
2: Não foi, ele não tentou lhe matar, não houve qualquer intenção, apenas aquilo que a gente falou, né? O exagero da força.
0: Da força também.
2: Pois é, então tá aí. Os dois se explicando, né, em relação a esse caso que ganhou repercussão muito grande nas redes sociais, o Vitor e o Manuel, né, eles vieram para cá, para a delegacia, justamente para prestar depoimento. O Vitor dizendo que não houve qualquer intenção em matar o colega de trabalho, tampouco, né, o Josivaldo afirmando aqui que não há qualquer intenção, que a amizade deles é muito forte, trabalham juntos, como o Vitor mesmo destacou, há vários anos. A reportagem é de Adielson Galvão. As imagens são de Luiz Henrique.
1: Minha gente, um homem foi assassinado na noite do sábado 12 no bairro Magano, em Garanhuns, no Agreste do Estado. A vítima foi morta com um golpe de faca na região do pescoço. De acordo com as primeiras informações, Márcio Félix Alves Bezerra, de 40 anos, passava pela rua quando foi atacado por um homem que o acompanhava. Durante a ação, o suspeito desferiu um golpe de faca contra o pescoço da vítima. Márcio não resistiu à gravidade e morreu no local. Após o crime, o autor fugiu e até o momento não foi identificado. Ainda segundo as informações apuradas, a vítima seria usuária de drogas. A autoria e motivação ainda são desconhecidas. O caso continuará sendo investigado pela Delegacia de Homicídios de Garanhuns. E com essa a gente finaliza mais uma edição do Rota da Notícia, a primeira edição desta semana. Obrigado a você que esteve nos acompanhando até aqui. Espero encontrar você aqui nas próximas edições. Agradecemos ainda os trabalhos técnicos do Eduardo Brito e da Lisandra, a produção do Levi Xavier e a direção-geral do Ney Lima. Um forte abraço deste amigo de vocês, Gilson Fernandes, e até o nosso próximo encontro, se o Criador nos permitir.
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Olha, muito bom dia pra você. Estamos chegando nessa manhã de segunda-feira. Que coisa boa, né? Que Papai do Céu possa nos abençoar. Mais um início de semana hoje, segunda-feira, 14 de setembro. Pra você que tá de idade nova hoje, ó, felicidades mil, tudo de bom. Que coisa boa, né? Tudo de bom, viu, Xaropinho? Estamos chegando, manhã gostosa. Até o meio-dia, viu? Até o meio-dia, juntinho. Hoje, feira livre em nossa cidade, viu? Feira livre, coisa boa, né? Ó, lembrando que o programa Rota da Notícia volta amanhã com as principais notícias de toda a nossa região. Mas, ao meio-dia, temos Jota Lima agora para repercutir tudo o que aconteceu na nossa região, principalmente aqui em nossa cidade, viu, Xaropeu? É isso mesmo. Então, a partir do meio-dia, muita notícia aqui no Som da Mais Ouvida. Lembrando que às 10, Padre Reginaldo Manzotti. Então vamos começar bem aqui o show da Cambucá. É, começando bem aqui o show da Cambucá e vamos começar com ele, né? Conrado e Alexandre. Alexandre. Com a participação do Luan Santana. 8 horas e 34 minutos. 8h34 na Cambucá.

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Olha, tá aí Tairone Cigano, Bipolar. Que música bonita, né? Também você curtiu Cavaleiros do Forró, Wesley Safadão e Rei Vaqueiro, né, Xeretinho? Também Skank e Márcia Felipe, aqui no show do Cambucá. E lá no comecinho, Gabriel Garva. Também Fernandinha, com a participação do Bruno Marrone, Evinei Fernandes. É, rapaz. O coco é de roda, viu, Xeropinho? O coco é de roda, né? Ó, também você curtiu lá no começo de tudo, Zeca Pagodinho. É, rapaz, também você curtiu aqui, ó. Cleiton Camargo. Isso, também The Black, não é isso? Amado Batista no Ritmo da Chuva, Fafá do Belém. Essa música é bonita, hein? Nuvens de Lágrima. E também o Piseiro do Flaguinho Moral. É, rapaz. Ludmilla. Antes de voltar pra casa. Essa aí também é show de bola, né? Esse é o show da Cambucá. A sua primeira parte vai ficando por aqui. E pra gente, hein? Encerrar essa primeira parte do show da Cambucá, porque vem aí na sequência o Padre Reginaldo Manzotti com o programa Experiência em Deus. Bruno Marrone, em intervalo na sequência, Padre Reginaldo Manzotti com o programa Experiência em Deus. Eu volto às 11 da manhã, logo depois do padre.

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1: Louvado pessoas... seja nosso Senhor Jesus Cristo, para sempre seja louvado. Queridos filhos e filhas, começando esta semana, hoje, segunda-feira, como é que foi seu final de semana? Espero que tenha sido maravilhoso, em família, em paz, em harmonia. E claro, com a Santa Missa. Foi a missa? Domingo com a missa, é semana abençoada. Quero saudar a todos. Hoje, dia da exaltação da Santa Cruz. Muito significativo, e nós fizemos, inclusive, uma novena para o dia de hoje. Na tua cruz eu coloco a minha cruz. E hoje, toca a corneta, sacristão, porque hoje nós começamos uma novena cheia de grandes milagres e prodígios, porque nós estamos começando a novena de São Pio de Pietreutina, isso mesmo, hoje, novena de São Pio de Pietreutina. Por isso aproveite agora, dê um recadinho para os seus amigos, suas amigas e diga: olha, hoje vai começar São Pio de Pietreutina, hoje é exaltação da Santa Cruz, um motivo a mais para que a pessoa possa acompanhar o programa. Saúdo a todos a partir da Rádio Evangelizar, de onde tudo começa, as rádios irmãs, cujos nomes cito neste momento.
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1: Saúdo a você pela TV Evangelizar, sinal digital em todo o país, em várias cidades, canal aberto, pelo YouTube, Padre Manzotti Oficial, pelos aplicativos da Associação Evangelizar é Preciso e todas as plataformas digitais. Quero saudar, hoje começa conosco a transmissão rádio comunitária Bela Vista FM da cidade de Batalha, Piauí, com o programa Experiência de Deus da Diocese de Parnaíba, Piauí, Dom Edvalter Andrade. Portanto, bem-vinda à Rádio Comunitária Bela Vista FM, Batalha Piauí. Mais uma vez, quero lembrar a todos, hoje é dia da exaltação da Santa Cruz e sobre isso vamos falar, rezar. Hoje começa a novena de São Pio de Pietreutina. Então chame seu amigo, chame sua amiga, agora, em nome do Pai, do Filho e do Espírito Santo. Amém. Naquele tempo, disse Jesus a Nicodemos: ninguém subiu ao céu, a não ser aquele que desceu do céu, o Filho do Homem. Do mesmo modo, como Moisés levantou a serpente no deserto, assim é necessário que o Filho do Homem seja levantado, para que todos os que nele crerem tenham a vida eterna. Pois Deus amou tanto o mundo que deu o seu Filho único, para que não morra todo o que nele crer, mas tenha a vida eterna. De fato, Deus não enviou o seu Filho ao mundo para condenar o mundo, mas para que o mundo seja salvo por ele. Senhor, hoje celebramos a festa da exaltação da Santa Cruz. E sabemos, Senhor, que ninguém nos ama como Tu nos ama. Ninguém nos ama tão profundamente, até a morte, morte de cruz, como nos amaste. Portanto, Senhor, na Tua cruz redentora, eu coloco a minha cruz. Na Tua cruz redentora, eu clamo a minha salvação. Senhor Deus, hoje eu me rendo à tua tua cruz, sinal de nossa salvação, de nossa redenção.

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1: Senhor Jesus. Levaste ao madeiro os nossos pecados. Na tua cruz, redimiste toda a humanidade. Jesus, na cruz, levastes a nossa salvação. Em seus ombros foram abertos feridas por causa dos nossos pecados. Senhor, na cruz bendita, a humanidade foi redimida. E lá tiveste suas mãos transpassadas, seu peito aberto, de onde jorraram água e sangue. Ó Santa Cruz, instrumento de morte e de castigo, mas que pelo sangue redentor se tornou sinal de nossa salvação. Hoje, no dia da exaltação da Santa Cruz, eu coloco as minhas intenções. Nós fizemos 9 dias, mas hoje é o dia da exaltação da Santa Cruz. Qual a sua intenção? Qual o seu pedido? Seja na vida profissional, está desempregado, está endividado, coloque diante do Senhor esta cruz pesada dos problemas financeiros. Coloque na cruz de Jesus, se você está doente, a sua enfermidade. Na tua cruz eu coloco a minha cruz, coloca a tua enfermidade física. Você está fazendo um tratamento, está com câncer, está com problema nos rins. Coloque diante do Senhor, na cruz de Jesus, a depressão. Coloque na cruz de Jesus a angústia na tua alma, a noite escura que você possa estar passando, a noite traiçoeira pelo qual você está atravessando. Ele nos ama e por isso podemos confiar. Olhe para a cruz, confie no Senhor. Ele já deu prova suficiente que nos ama, nos resgata, nos liberta, nos santifica. Senhor, Senhor Jesus, dai-nos a graça de vivermos os frutos da vossa redenção. E hoje, na exaltação da Santa Cruz, atendei-me, Senhor. Eu vou para o intervalo e eu volto já. Chame um amigo, uma amiga, voltamos já.

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0: São João da Cruz nos fala que quem não busca a cruz de Cristo, não busca a glória de Cristo. Repito, quem não busca a cruz de Cristo, não busca a glória de Cristo. São João da Cruz. Hoje oferecemos nossas orações e o dia de hoje ao Papa Leão XIV, que comemora seu aniversário. Hoje completa 71 anos. Robert Francis Prevost nasceu em Chicago, Estados Unidos, em 1955. Hoje, Papa Leão XIV. Nossas orações e preces pelos 71 anos de idade do Papa Leão XIV. Vida longa e muita saúde. Amém. Raquel, que a paz de Jesus esteja com você.
1: Amém, Padre, com o Senhor também.
0: Deus a abençoe. Você fala de onde, Raquel?
1: Eu falo de Gravatal, Santa Catarina.
0: Minha saudação a Gravatal, Santa Catarina. E como que você me acompanha?
1: Eu acompanho o Senhor pelo YouTube.
0: Tá certo. YouTube Padre Manzotti, aproveito antes de você falar, dizer que tivemos há pouco, às 9:30 no YouTube, a quaresma de São Miguel Arcanjo. E se por acaso as pessoas não tiverem feito, podem fazer depois do programa. E hoje, rezando mais uma vez pelos trabalhadores, pedindo a graça e a oportunidade de um trabalho. Este é a intenção de hoje, do 26º dia da quaresma de São Miguel. Raquel, o que você quer falar?
1: Eu tenho testemunhos e pedidos de oração, padre.
0: Comecemos pelos testemunhos, filha.
1: Testemunho foi quando a minha filha se formou em 2015. Ela se formou em odontologia e difícil de arrumar um emprego. Primeiro emprego é bem complicado para um recém-formado.
0: Sim.
1: Fiz a promessa que se ela conseguisse, eu seria mensageira da capelinha, Senhor das Santas Chagas.
0: Amém.
1: Então eu sou mensageira da capelinha.
0: Toca a corneta, sacristão. É uma mensageira da capelinha lá em Gravatal.
1: Com muito orgulho, com muito orgulho. Meu
0: que
1: Deus.
0: Maravilha.
1: Essa capelinha passa por... Onde eu sei que tem algumas pessoas com enfermidade, eu levo a capelinha e elas rezam, pedem muita fé. Muito, muito gratificante, padre, isso para mim e tantas para as pessoas que recebem a capelinha.
0: Louvado seja Deus, filha. Que bom
1: esse
0: seu testemunho.
1: Isso foi um testemunho do emprego da minha filha,
0: certo.
1: Jéssica. E também em 2020 foi um ano bem tribulado para todos nós, né? Como o senhor sabe, todos sabem, né, 2020, com a pandemia.
0: Sim.
1: O meu começou antes da pandemia. Minha tribulação começou em dia 14 de janeiro, com o falecimento da minha mãe. Minha mãe é mulher de muita fé. Se hoje eu tenho essa fé, agradeço a ela, que ela plantou essa semente no meu coração.
0: Sim, meus sentimentos pela perda da mãe.
1: Obrigada, padre. Ela faleceu em 14 de 2020, e depois, dia 17 do mesmo mês, eu descobri um câncer da tireoide.
0: Puxa.
1: Mas eu, com muita fé e oração, rezando, pedindo a Deus, porque nessa época, quando eu descobri, minha cirurgia foi marcada para junho, e era bem no auge da pandemia.
0: Certo.
1: Aí era medo de todos os lados.
0: Com certeza. Com
1: a graça de Deus foi tudo bem, correu tudo bem. Hoje eu sigo ainda, né, com a prevenção de todo ano ter que fazer os exames, mas
0: certo.
1: Graças a Deus estou curada. Eu, pra mim, estou curada.
0: Louvado seja Deus. Então diga, graça recebida.
1: Graça recebida é graça testemunhada. Toca o sino, sacristão.
0: Amém. Como é que é o nome da mãezinha que eu vou hoje, eu rezo?
1: Nair Damian da Silva.
0: Eu perdi o primeiro nome.
1: Nair Damian da Silva.
0: Damian
1: da Silva.
0: Tá.
1: E eu tenho outro testemunho do meu irmão Evaldo, que aqui nós pegamos o Covid e ele foi o mais grave, né?
0: Certo.
1: Ele esteve à beira da morte mesmo, mas eu fui na frente do Santíssimo, me ajoelhei e pedi, Senhor, se for da sua vontade, curai o meu irmão. E, Padre, nitidamente eu escutei a voz de Jesus. Acredito. Dizendo para mim, seu irmão está curado.
0: Amém.
1: Eu voltei para casa, minha sobrinha me ligou e disse, tia, não tem mais o que fazer. Eu disse, meu irmão, o teu pai amanhã ele vai vir embora e os médicos não vão saber explicar o porquê que ele se salvou. Padre, foi como o Jesus me falou. No outro dia ele recebeu alta, passou o Natal com a gente, porque isso foi em outubro de 2020. Ele ficou até dezembro internado e eles disseram, e não tem explicação do que aconteceu com o Evaldo. É Evaldo o nome dele.
0: Certo.
1: Ele ficou com sequela, ficou sim, ele ficou com síndrome do pânico, porque muito tempo no hospital, né, doutor, né, padre?
0: Claro.
1: Morre, não morre, morre, não morre, vem pra casa, não vem pra casa, aquela. Mas, com a graça de Deus, ele tá se recuperando hoje em dia, ele já tá bem melhor.
0: Amém.
1: Tá trabalhando, tá vivendo a vida, já tá curtindo os netos, tá? É uma bênção, padre.
0: Um milagre de Jesus,
1: um milagre de Jesus das Santas Chagas, assim, nítido.
0: Louvado
1: ninguém
0: seja Deus.
1: Ninguém duvide do poder de Deus.
0: Verdade.
1: Não pode duvidar. Não pode
0: Verdade.
1: Duvidar mesmo.
0: Mais uma graça recebida.
1: Mais uma graça recebida. E, padre, eu enquanto eu não falar para o senhor, eu estava assim, eu pedindo para o padre Pio, São Padre Pio, faz com que eu consiga falar com o padre Reginaldo, porque eu não quero morrer com essa coisa no meu coração.
0: Certo.
1: Porque tem uma senhora, Dona Maria Angelina, ela deixou um dinheiro para mim, porque como a minha capelinha passava lá, ela deixou um dinheiro para doação para a Terra Santa.
0: Certo.
1: E ela não sabia como fazer. E foi bem no início que o senhor lançou para ajudar.
0: Da Terra Prometida.
1: Da Terra Prometida. Então, ela me deu esse dinheiro para mim mandar para o senhor. Eu não sabia como fazer, liguei para aí, as meninas me orientaram a pagar o meu boleto, porque eu sempre recebo o boleto, né, do valor dela.
0: Sim.
1: Mas só que o boleto sai no meu nome, eu disse, eu acho injusto, porque foi ela quem doou, não eu. Daí ela disse, a não ser que você escreve uma carta para o padre explicando.
0: Certo.
1: Eu disse, não, eu vou conseguir falar com o padre pessoalmente, e a dona Mariazinha vai ficar muito feliz.
0: Então vamos, deixa eu anotar aqui para colocar lá, Maria Angelina.
1: Maria Angelina.
0: Tá certo, já escrevi.
1: Ela doou uma quantia bem generosa, que dá até no livro ouro, padre.
0: Tá certo, então.
1: Porque eu não vou falar para o senhor o valor, assim.
0: Tudo bem, claro, nós estamos no rádio. Mas,
1: sim,
0: filha, anotei aqui e depois vou entrar em contato daqui a pouquinho com a nossa parte financeira para fazer esse registro, Maria Angelina, tá bom?
1: Isso, agradeço, padre.
0: Que Deus a abençoe.
1: Amém, e tenho meus pedidos de oração.
0: Para quem?
1: Eu quero a libertação de vícios dos meus irmãos. Um é alcoólatra e o outro é viciado em jogo.
0: Tá certo. Que Deus abençoe, filha, que Deus a proteja. Levaremos no altar do Senhor. Quero convidar a todos hoje para a missa ao meio-dia, presencialmente, Curitiba, região metropolitana. Venha celebrar comigo pelas almas do purgatório. E hoje, exaltação da Santa Cruz. E você de todo o Brasil, acompanhe pela TV Evangelizar, Rádio Evangelizar, YouTube Padre Manzotti. Eu vou para o intervalo e volto com a leitura orante. Volte comigo.
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eu falava com a Raquel de Gravatal, Santa Catarina, e você escutou, ela recebeu tantas graças e fez a promessa que se tornaria uma mensageira da Capelinha de Jesus das Santas Chagas. Faça como ela. Se você recebeu uma graça de Jesus das Santas Chagas, torne-se uma mensageira. 0800-410-6060. Gravatal, Santa Catarina, acompanha pelo YouTube. Dom Adilson Pedro Buzin, da Diocese de Tubarão. Levaremos no altar do Senhor, filha, a libertação dos seus irmãos do alcoolismo e do jogo, algo que tem machucado muitas famílias. Eu quero registrar aqui que participei do Dia Nacional da Juventude da Arquidiocese de Curitiba e foi um momento maravilhoso, milhares de jovens. Parabéns a quem presidiu, Dom José Antônio Peruso, Dom Reginei, bispo referencial da juventude, Dom Adenes, muitos sacerdotes. Minha saudação ao assessor eclesiástico, padre Cleiton Munhoz. Milhares de jovens estavam lá e foi um momento de muita graça. Vai, jovem, reconstrói a minha igreja, era o tema do Dia Nacional da Juventude. Como obra evangelizar, estive com muita alegria. Hoje, dia da Santa Cruz, exaltação da Santa Cruz, hoje começamos São Pio de Pietreutina. A Raquel disse, eu preciso dar esse testemunho, foi bem no dia, ela pediu a intercessão de São Pio, e hoje começamos a novena. Isso mostra que está chegando contagem regressiva para a festa das Santas Chagas. Semana que vem, gente, semana que vem, começa na segunda-feira, segunda, terça, quarta, quinta, sexta, sábado, domingo. Venham em caravanas, organizem lotações, sempre uma programação intensa, de segunda a domingo, de modo especial na segunda, abertura, missa ao meio-dia, terça-feira, quarta-feira, dia de São Pio de Pietreutina. Uma programação com shows interno, externos, quinta, o início do tríduo, sexta-feira, um show à noite dentro da igreja, sábado, aquela procissão maravilhosa, cheia de significado, de contemplação das chagas dolorosas, a procissão que fazemos em torno, no centro de Curitiba, contemplando a Via Sacra encenada, rezando, pura oração, vinho com velas, e no domingo, Jesus das Santas Chagas, chagas gloriosas. Portanto, contagem regressiva. Quem tiver o privilégio de estar presencialmente, acredite, um ano para pedir, o outro para agradecer. Mas você, se programe a acompanhar pela TV Evangelizar, Rádio Evangelizar, tudo pelo YouTube Padre Manzotti. E agora, nós vamos para a leitura orante, Bíblia aberta, cartilha de oração.

queridos, nós começamos sábado falar sobre o profetismo. Falamos sobre o que é ser profeta, foi em Deuteronômio. E hoje nós começamos o primeiro dos profetas, Samuel. Samuel, livro 1 Samuel, capítulo 1, versículo 9. 1 Samuel, capítulo 1, versículo 9, seguintes. Na manhã seguinte, Eucana e sua família se levantaram cedo e adoraram a Deus o Senhor. Aí voltaram para casa em Ramá. Eucana teve relações com sua esposa Ana. E o Senhor respondeu à oração dela. O Senhor respondeu à oração dela. Qual era a oração? Ela ficou grávida. E no tempo certo, deu à luz um filho. Pôs nele o nome de Samuel e explicou: eu pedi esse filho a Deus, o Senhor. Ana, a mãe de Samuel, Deus escutou o apelo, a oração. Eucana e sua família foram a Siló para oferecer ao Senhor o sacrifício anual e o sacrifício especial que ele havia prometido. Ana, porém, não foi. Ela disse ao marido: assim que o menino for desmamado, eu o levarei ao santuário de Deus, o Senhor, para que ele fique lá toda a sua vida. Eucana respondeu: faça o que achar melhor. Fique em casa até que ele seja desmamado. E o Senhor faça com que de fato se cumpra a promessa que você fez. A mãe de Samuel ofereceu Samuel a vida inteira a serviço do Senhor. Então Ana ficou em casa e amamentava o filho. Depois que ele foi desmamado, ela o levou a Siló. Levou também um touro de 3 anos, 10 quilos de farinha e um odre cheio de vinho. Samuel era muito novo quando sua mãe o levou à casa do Senhor em Siló. Os pais de Samuel ofereceram o touro em sacrifício e levaram o menino para Eli. Ana disse: meu senhor, juro pela sua vida que sou aquela mulher que o Senhor viu aqui de pé orando. Eu pedi esta criança a Deus. O Senhor me deu o que eu pedi. Por isso, agora, estou dedicando este menino ao Senhor. Enquanto ele viver, pertencerá ao Senhor. Então, eles adoraram a Deus ali. O texto de hoje, a passagem de hoje, 1 Samuel, capítulo 1, do versículo 19 a 28. Ana era esposa de Eucana, não tinha filhos. Naquele contexto de esterilidade, era uma situação até de humilhação. Ana estava ferida, mas não.

em oração agora e repetisse comigo: Senhor, eu não quero esconder de vós aquilo que está doente em mim. Senhor, eu não quero esconder de vós o que está doendo em mim. Recebei minhas lágrimas, receba minha dor, receba esta doença. Mesmo que eu não a compreenda, queridos irmãos, Ana para nós é um exemplo muito grande. Não esconder a dor de Deus. Senhor, eu não escondo o meu sofrimento. Eu o apresento, mesmo que eu não compreenda por que estou passando por isso. Por ora, ficamos aqui. Mas eu volto do intervalo e continuamos a refletir sobre este nascimento de Samuel e sobre as atitudes de Ana, o primeiro dos profetas. Eu volto já. Volte comigo.

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Continuando a reflexão do nascimento de Samuel, nosso olhar se volta para a mãe Ana. Ana recebe a luz.

0: Deus, Samuel. Que está Samuel relacionado ao próprio texto. Um pedido feito ao Senhor. A criança nasce e é fruto desta oração. E por isso é colocado diante de Deus e uma vida a serviço de Deus. Ana, depois que ele deixou de amamentar, leva o menino ao templo, entrega aos cuidados de Eli. Enquanto ele viver, termina assim o texto, pertencerá a Deus. Então, eles adoraram a Deus. Esta foi a leitura orante de hoje, o nascimento do último dos juízes e o primeiro dos profetas, Samuel. Filhos e filhas, quero lembrar a todos, contagem regressiva para a festa das Santas Chagas. Você sabe que todos os dias nós estamos no horário político, necessariamente a 1 hora da tarde entra o horário político. Como semana que vem é a semana das Santas Chagas, a missa começará mais cedo, em virtude de testemunhos, de podermos celebrar com mais tranquilidade, dando espaço a mais reflexivo, mais meditativo. Portanto, a partir de segunda-feira que vem, a missa começa 11h30. De segunda a sexta, 11h30. Torno público para que as rádios irmãs e as TVs irmãs possam se programar para isto. A partir de semana que vem, na semana e só nesta semana que vem, a missa começa 11h30. Querido povo de Deus, escute esse testemunho.
1: Oi, Padre Reginaldo Mazzotti. Que quem fala é Enia, aqui de Monteiro, na Paraíba. Passando para agradecer.
0: Amém.
1: Que acabou de chegar o manto de Jesus, a Santa Chagas. Padre, que cheiro tão bom. Uma delícia o perfume. Muito obrigada, Padre. E uma sou associada com muito orgulho, viu? Muito orgulho. Todo mês eu mando o meu pouquinho. Obrigada, obrigada e obrigada. Te escuto pelo aplicativo da Obra Evangelizar, pelo YouTube e pela Parabólica Digital 329. Um grande abraço. Fica com Deus, Padre.
0: Louvado seja Deus. Ela se refere à flâmula com Jesus das Santas Chagas, que foi enviado num pacote fechado de plástico, porque ele foi acrescido com o perfume de Jesus das Santas Chagas, para também dar essa experiência olfativa. 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Meu grande abraço, Enia de Monteiro, Paraíba. Acompanha pela Parabólica Digital. Lá também tem a rádio Santa Maria FM, Diocese de Campina Grande, Dom Dulcênio Fontes de Matos. Maria Auxiliadora, que a paz de Jesus esteja com você, Maria Auxiliadora.
2: Amém, Padre, a sua bênção, Padre.
0: Deus abençoe, Maria Auxiliadora.
2: O Senhor é meu Pai espiritual.
0: Amém, Jesus, para a glória de nosso Deus. De onde você fala?
2: Irecê, Bahia.
0: Meu abraço, Irecê, Bahia. Como que você me acompanha ali?
2: Eu acompanho pela TV Evangelizar, pela Rádio Evangelizar e o YouTube.
0: Louvado seja Deus, Parabólica Digital pega todo o Brasil e Rádio Cidade. Meu abraço. Diga lá, Maria Auxiliadora, lembrando que eu estarei em Salvador dia 21 de novembro. Salvador, 21
2: de novembro. Eu estou sabendo, todo dia eu escuto.
0: Se programa para estar lá comigo.
2: na providência de Deus.
0: Isto. Diga, minha querida.
2: Eu vou dar um testemunho, eu tenho vários testemunhos, eu vou dar o mais recente e pedir oração.
0: Pois não, então comece com o testemunho.
2: O testemunho é porque um bisneto meu nasceu prematuro. Ele ia nascer depois do dia 20 de agosto, aí quando foi dia 1º, teve que fazer um cesáreo de emergência para ver se salvava um ou outro, a mãe ou o filho.
0: Certo.
2: E graças a Deus salvou os dois.
0: Oh, Deus, louvado.
2: Ela ficou em observação 3 dias e ele ficou 22 dias internado.
0: Certo.
2: 5 dias na UTI, no Natal. E eu só clamando a Jesus das Santas Chagas. Não pedia pela a saúde dele, nem que ele escapasse. Eu pedia para Jesus das Santas Chagas fazer o melhor para ele.
0: Certo.
2: E dar sabedoria aos médicos.
0: Isso.
2: Para descobrir e, como é que diz, saber passar o remédio certo para normalizar as plaquetas dele.
0: Se fez igual Ana na leitura orante de hoje. Colocou na presença de Deus e diga: Senhor, é isso. Atende-me segundo a tua vontade. Foi isso que você fez. E aí?
2: Ah, padre, é isso que eu clamo direto de joelho no chão.
0: E aí?
2: Aí, hoje ele está saudável, vai fazer 2 meses,
0: louvado.
2: Dia 1º do mês que vem.
0: Certo.
2: Só que é miudinho, mas graças a Deus está saudável.
0: Amém. Como é que é o nome dele?
2: É Theo.
0: Theo? E o nome da sua filha?
2: É a mulher do neto, é Tainara.
0: Tainara.
2: E... aí eu falo, na hora que chegou a notícia que ele ia ter alta, aí eu falei, é um milagre de Jesus das Santas Chagas.
0: Amém.
2: Eu entreguei a ele e vi o resultado.
0: Amém, filho.
2: Aí, padre, eu não, como é que diz? Eu não me associei para receber a capelinha, mas eu já fiz doação de 2 e tem 3 para doar.
0: Tá certo.
2: A promessa que eu fiz e já... vou continuar a pagar, se Deus quiser.
0: Amém, porque tem pessoas que às vezes querem e não podem, então...
2: isso.
0: Aí que bom que a senhora tem essa generosidade, louvado seja Deus, querida.
2: Aí sou associada, multiplicadora.
0: Amém, Deus seja louvado. E Maria Auxiliadora, você quer pedir oração para quem?
2: Quero, padre. Desculpa aí que eu tô nervosa.
0: Imagina, por favor.
2: Eu quero que o senhor, na missa de meu dia... celebrar a missa para meu marido Darcílio. Vai fazer, como é que diz? Dia 22 de. Ou no ano 2022.
0: O que aconteceu? Ele faleceu.
2: Se suicidou.
0: Oh, Jesus.
2: E é um trauma, padre, que não acaba.
0: Eu acolho a sua dor, filha. Darcílio do quê?
2: De Oliveira.
0: De Oliveira. A senhora vai ouvir eu dizer o nome dele no Oremos lá. E, filha, deixe na misericórdia de Deus.
2: A eu senhora... deixo, padre. É o que me sustenta. É porque eu tenho uma fé inabalável. Eu agradeço ao senhor. Primeiramente, Jesus. Segundo o senhor.
0: Filha. E você tem mandado rezar missa na intenção dele?
2: Mando, sim,
0: tá,
2: mando direto.
0: E eu também vou rezar hoje na intenção dele. Deus sabe que a pessoa, quando ela está nesse fundo do poço, ele na verdade não age com liberdade. Age movido por uma profunda depressão.
2: Para ele ir para o psiquiatra, ele precisava dos dois, psiquiatra e psiquiatra.
0: Tá certo.
2: Quando ele aceitou, ele só passou 10 dias tomando medicamento.
0: Filha, que Deus te dê forças. Que Deus te dê forças. E eu vou pro intervalo e volto já. Volte comigo.

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falava com a Maria Auxiliadora de Irecê, Bahia, YouTube, TV Parabólica Digital, ela acompanha 329, Rádio Cidade, FM, Bispo Dom Antônio, Iberaldo Santana, Diocese de Irecê, povo de Salvador, dia 21 de novembro com vocês, hoje é aniversário da cidade de Sinop, Mato Grosso, completando 52 anos, lá nós temos TV Evangelizar, canal 9.1, minha saudação, também a Rádio Sinuelo FM, Itaipulândia, Paraná. Repito que há pouco fizemos a quaresma de São Miguel, 26º dia, e a intenção de hoje, dentro da quaresma de São Miguel, por aqueles que estão pedindo a graça de um trabalho. É um tema muito relevante e tem aparecido muito esse pedido na quaresma de São Miguel. Se você perdeu, às 11 horas, assim que termina o programa, faça a quaresma de São Miguel. Eu dizia, e faltam 7 dias para a festa das Santas Chagas. Começa na segunda-feira que vem e segue a semana inteira. Lembrando que a missa será às 11h30, de segunda a sexta, em virtude do horário político, para termos mais tempo. Toda a programação, e uma programação intensa, já está disponível no evangelizareprecisso.com.br e também padremanzotti.com.br. Todos os dias, uma programação intensa. Participe, você de Curitiba, região metropolitana, você de fora, venha para a festa de Jesus das Santas Chagas, de modo particular. Lembrando, na quarta-feira, São Pio de Pietrelcina, quinta-feira começa o trido, quinta, sexta, sábado, a procissão luminosa nas ruas de Curitiba, nas Chagas Dolorosas, e domingo as Chagas Gloriosas. Filhos amados, quero lembrar a todos que nós estamos com uma peregrinação para a Itália, celebrar Pentecostes, e a celebração acontecerá em dois lugares, acontecerá em Assis e Roma. Mas atenção para a programação, é um roteiro inusitado. Nós iremos para Palermo, na Catedral de Palermo. Vamos a Cefalu, a missa dominical na Catedral Normanda. Vamos a Siracusa, onde tem Santa Luzia, protetora dos olhos, onde ela foi martirizada, e tem a Basílica de Santa Luzia. Iremos a Taormina, uma beleza, uma joia incrustada na montanha. 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Filhos amados, povo querido, eu tomo o Jornal do Evangelizador e começamos hoje, na página 7, a novena de São Pio de Pietrelcina. Ó Jesus, fonte de amor e misericórdia, nós vos agradecemos por nos terdes dado São Pio de Pietrelcina como sinal vivo de vossa paixão, morte e ressurreição. A ele destes as vossas próprias chagas, que São Pio carregou com serenidade e força, comunicando ao mundo a vossa compaixão. Por isso, por intercessão deste grande santo, São Pio de Pietrelcina, dai-nos a graça que tanto necessitamos,
qual o seu pedido este ano? Este ano, começando hoje, primeiro dia, peça grande, peça grande. Este santo é poderoso e grande intercessor. Jesus, a exemplo de São Pio, dai-nos a graça de nos unir à vossa paixão, nos abrigar em suas santas chagas e desfrutar de sua gloriosa ressurreição. Jesus, por intercessão de São Pio, concedei-nos as graças de que necessitamos para realizar neste mundo a nossa vocação e a nossa missão. São Pio de Pietrelcina, ajudai-nos a viver como cristãos e buscar o perdão e a cura de nossas feridas. São Pio de Pietrelcina, dai-nos mais amor e Eucaristia. São Pio de Pietrelcina, curai nossas feridas pela confissão. São Pio de Pietrelcina, fortalecei os enfermos. São Pio de Pietrelcina, animai a nossa vida de oração. São Pio de Pietrelcina, rogai por nós. O Senhor esteja convosco. Ele está no meio de nós. Abençoai, Senhor, a água, a roupa dos enfermos, as fotos de família. De modo particular hoje, por intercessão de São Pio de Pietrelcina, os méritos das Santas Chagas. Em nome do Pai, do Filho e do Espírito Santo. Amém. Faça a quaresma de São Miguel, você que está desempregado. Me despeço com o clipe Templo Vivo. 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
1: M10, bota torando, ladrão. Bora!
2: O nome da... Olha, esse é o show da Cambucá. Estamos de volta com a segunda parte. Aqui na minha, na sua, na nossa Cambucá FM, a número 1 do Agreste Pernambucano. Que coisa boa, né? Segunda-feira, agitada hoje aqui pela cidade, né? Os candidatos, né, Xaropinho? Os candidatos estão aí espalhados pela rua, né? Visitando aqui a feira. Ó, 11:04, 11:04 aqui na Cambucá. A segunda parte do show na Cambucá começando agora até o meio-dia, né? Lembrando que meio-dia temos o guia eleitoral. O guia eleitoral vai até o dia 1º de outubro, viu, Xaropinho? É, até o dia 1º de outubro temos o guia eleitoral. E logo na sequência tem Jota Lima com as principais notícias de toda a nossa região. É Jota Lima aí chegando com as principais notícias, né? A partir das 12:30, tá bom? E é claro que o show da manhã continuando aqui com a gente. E é claro, Luanzinho continuando aqui no som da Cambucá.
1: M10!
2: Nessa segunda parte cantando aqui, ó. Deixa eu mandar um abraço pra essa turma boa no centro da cidade, né? Tá ligadinho aí com a gente, viu?
1: Alguém conhece aí?
2: M10!
1: Bora!
2: 5 da manhã, Natanzinho.

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2: Olha, 11 horas e 24 minutos. 11:24 na terra do caju e do calcário. Nessa manhã de segunda-feira. Só

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Olha, esse é o show da Cambucá, aqui na sua Cambucá FM. Que coisa boa, tá aí turma do pagode, né? Também você curtiu Amor dos Outros, essa é bonita, viu, meu filho? Aí começou a fazer sucesso os dois irmãos, né? E depois acabaram falecendo, né? Num acidente, Amor dos Outros. Também Christy Ralph, Cheiro de Shampoo. Você curtiu também o Rei da Batidinha, Japãozinho, Cazuza, Vida Louca. E é claro também, a gente voltando com o Riquinho. E também Matheus Borba Dama, Vitor e Léo, MC Kevin e o Safadão. Tim Maia e Gustavo Lima. Ele caminhãozinho no comecinho, né? Às 11, né? Na volta. Natanzinho Lima, 5 da manhã. E também Musa do Calypso, né? Eu quero atitude. 11 horas 55 minutos, 11h55. Xaropinho, vamos tocar aqui a nossa última. Vamos lá, a nossa última. Pra gente pegar o beco. Na sequência tem o guia eleitoral. Horário reservado aos partidos políticos. Às 12h30 tem ele, J. Lima, com as principais notícias de toda a nossa região. Então, para você que está aí ligadinho com a gente, né? Continua aí na programação. Daqui a pouquinho, muita informação na área de notícia, né? Tudo o que acontece aqui em Santa Maria do Cambucá e toda a nossa região, tá bom? Ó, se cuida. Juiz da cabeça para não fazer besteira. A gente se encontra amanhã, a partir das 10 da manhã. Com o show da Cambucá. E lembrando que a gente começa às 5 da manhã despertando você, viu? Um ótimo começo de tarde. J. Lima na sequência, depois do guia eleitoral. Aí tem Luanzinho nas tardes da Cambucá com a Vale FM. Sombrega e Antônio Carlos com o Luar do Sertão. Uma ótima segunda-feira pra você, começo de tarde. E a gente se encontra amanhã.

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3: Olá, público querido, boa tarde para você. Está entrando no ar mais uma edição do programa J. Lima Agora. As broncas policiais de Santa Cruz do Capibaribe, Agreste e todo o interior do estado de Pernambuco. 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
3: Segunda-feira, 14 de setembro de 2026. No programa de hoje você vai acompanhar. Indivíduo é agredido pelo cunhado após quebrar copo na cabeça da companheira em Santa Cruz do Capibaribe. Jovem morre e amiga fica ferida após acidente envolvendo moto e ônibus na cidade de Carubaru. Polícia registra 3 homicídios em menos de 24 horas no município de Petrolina. Jovem morre após sofrer acidente com moto no município de Pesqueira. 2 homens morrem em acidente automobilístico no município de Belo Jardim. Elementos são detidos com moto e celular roubados e maconha na cidade de Santa Cruz. Irmãs são conduzidas para a delegacia após briga no distrito de São Domingos do Brejo da Madre de Deus. Polícia registra homicídio no município de Santa Maria do Cambucá. Elemento acusado de mais de 10 homicídios é preso vestido de mulher tentando despistar polícia na Paraíba. Incêndio é registrado em casa na vila de Poço Fundo, no município de Santa Cruz. Essas e outras serão destrinchadas no nosso programa, o melhor programa policial de Santa Cruz e de toda a região. Não tem pra ninguém. 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Atenção, já vamos começar com bronca. Daqui a pouco, detalhes de incêndio que aconteceu na vila de Poço Fundo. A gente tem imagens da casa em chamas. Durante a manhã de hoje, segunda-feira, alô, vila de Poço Fundo, é município de Santa Cruz do Capibaribe. As primeiras imagens do local que aconteceu o incêndio, a casa em chamas, mais um incêndio no município de Santa Cruz. Pelo amor de Deus! No final da noite do último sábado, o indivíduo foi agredido pelo cunhado após quebrar um copo na cabeça da companheira no bairro Palestina, em Santa Cruz do Capibaribe. Olha a bronca aí! Segundo informações da polícia, após beber cachaça, o acusado brigou com a companheira, quebrou um copo na cabeça dela, depois aplicou um golpe conhecido como mata-leão e deixou a vítima desacordada por alguns minutos. Acredite se quiser, o irmão da vítima ficou revoltado com a situação e, para se vingar, agrediu o cunhado com um pedaço de madeira. Olha as imagens aí do elemento que agrediu a companheira com a cabeça enfaixada. Faixa na cabeça. Ah, meu amigo, é bronca! A bronca foi parar na delegacia de plantão e o repórter Paulo Viana tem mais informações aqui agora. Põe no ar.
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4: A ocorrência de violência doméstica foi apresentada pela Polícia Militar do 24º Batalhão no final da noite do sábado e início da madrugada do domingo na delegacia de plantão aqui em Santa Cruz do Capibaribe. Segundo informações da Polícia Militar, o efetivo foi acionado para atender a uma ocorrência envolvendo agressões contra a mulher. O homem, que não teve o nome divulgado, estaria morando com a companheira há cerca de 3 meses. Ainda de acordo com as informações repassadas à nossa equipe de reportagem, durante a discussão, o homem teria quebrado um copo na cabeça da companheira e, posteriormente, aplicado o golpe conhecido como mata-leão, fazendo com que a vítima ficasse desacordada por alguns instantes. O irmão da mulher, que é cunhado do suspeito, teria se envolvido para tentar defender a irmã. Segundo o relato, ele utilizou um pedaço de madeira e atingiu a cabeça do indivíduo que estava agredindo a companheira. Depois que ele foi atingido com a paulada na cabeça, ainda continuou fazendo ameaça contra a companheira, inclusive dizendo que iria matá-la com golpes de faca. A Polícia Militar foi acionada, o indivíduo foi localizado nas proximidades do campo da Palestina. Ao perceber a aproximação do efetivo, ele teria tentado fugir do local, mas acabou alcançado pela guarnição. Ambos foram conduzidos para a UPA, unidade de pronto atendimento, realizado o traumatológico, na sequência apresentado, ficando à disposição da autoridade policial.
3: Muito obrigado pelas informações, repórter Paulo Viana. Daqui a pouco ele volta com mais detalhes do fim de semana, carregado com muita bronca. Na última sexta-feira, 2 elementos foram presos com entorpecente durante uma operação de policiais civis do DENARC em Caruaru. Segundo as primeiras informações da polícia, um dos elementos tem ligação com o PCC. Durante a ocorrência, os policiais apreenderam uma grande quantidade de maconha do tipo flor, considerada uma droga de maior valor no comércio ilegal. Olha a bronca aí! Mais detalhes com o repórter Tiago Heimer, da página Linha Direta da Notícia.
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5: Olha, essa quantidade de drogas que você está vendo aqui agora, João, por favor, se aproxima, porque isso é tudo maconha do tipo flor. Essa quantidade de drogas, total de quase 20 quilos de maconha do tipo flor, essa maconha, segundo a Polícia Civil, ela é um tipo de maconha mais cara. Então, automaticamente, um prejuízo de quase R$100 mil, além de um revólver 38, 6 munições em

0: tráfico de drogas, organização criminosa, entre outros crimes graves. Tivemos informações sobre esse alvo que estava foragido. Realizamos diligências aí nos últimos dois meses. Conseguimos obter informações precisas onde ele estava escondido, inclusive utilizando documento falso, né, a fim de se manter foragido da justiça. E na manhã de hoje decidimos por bem realizar a captura desse elemento, se deslocando até a cidade de Camaragibe. Realizamos o cerco nesse imóvel, constatamos que ele estava no local, ele foi abordado, foi dado voz de captura a ele, referente à mandado de prisão em aberto contra ele, e no local conseguimos encontrar essa grande quantidade de droga, que é a maconha tipo flor, que totalizou um prejuízo aí de mais de 200 mil reais, né, contra essa organização, além de um revólver calibre 38 com 6 munições intactas que estavam na posse dele, né. Todo o material foi apreendido e com ele estava também, inclusive, acompanhado outro indivíduo, né, supostamente associado a ele, ao tráfico de drogas. Foi dado voz de prisão em flagrante a ambos e em seguida eles foram conduzidos aqui para a delegacia do DENARC, onde foram autuados pelo crimes de tráfico de drogas, associação para o tráfico e posse ilegal de arma de fogo. E amanhã será apresentado em audiência de custódia.
1: O pipi vai ter que tomar no pire, porque agora a facção levou o prejuízo. E aqui está o resultado do DENARC na rua, né, doutor? Esse tipo de maconha, qual o tipo aí que justamente classifica ela como uma maconha mais cara? O que é que classifica ela como uma maconha diferenciada da outra que a gente é acostumado a ver aqui sendo caída?
0: Bem, a quantidade de THC dela é bem mais elevada do que essa maconha comum, vendida, geralmente apreendida nas ruas, né? Geralmente ela chega, dependendo da qualidade dela, chega a ser até ser mais cara do que a própria cocaína. Então é um público bem mais específico. Os usuários, eles passam a ter uma apreciação maior por esse tipo de droga. E então, em razão disso, né, o efeito dela é um pouco maior também, quer dizer, bem maior do que a normal. E por isso tem esse preço bem mais elevado.
2: Parabéns à Polícia Civil trabalhando no combate ao tráfico de drogas lá em Caruaru. Vai para o YouTube, J. Lima agora, para assistir o programa. Na noite do último sábado, um elemento foi conduzido para a delegacia após descumprir uma medida protetiva pela terceira vez no bairro Nova Santa Cruz, em Santa Cruz do Capibaribe. Segundo informações da Guarda Civil Municipal, o elemento não pode se aproximar da companheira por uma determinação da justiça e foi flagrado pelo efetivo justamente no momento que descumpriu a determinação judicial. O detalhe é que é a terceira vez que ele descumpriu a medida protetiva contra essa mulher. Porém, já tem outras medidas protetivas solicitadas por outras ex-companheiras dele. Então é um elemento colecionador de bronca. Mais informações aqui agora com o repórter Paulo Viana. Põe no ar.
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4: No bom trabalho da Guarda Civil Municipal de Santa Cruz do Capibaribe, efetivo da ROMU, apresentando a ocorrência de Maria da Penha, no plantão da 17ª DESEC de Santa Cruz do Capibaribe, durante a noite do último sábado. GCMC Oliveira conversa conosco, trazendo detalhes em relação a esta ocorrência. O efetivo da Guarda Civil Municipal, acompanhado aí com o apoio da Patrulha Maria da Penha, conduzindo a situação para a delegacia de polícia?
5: Sim, Paulo. A noite de hoje aí, nossa central nos acionou para ir até o bairro Nova Santa Cruz ali, para conduzir aí uma situação de Maria da Penha, né? Violência doméstica aí.
4: Chegando no local, o que foi informado ambas as partes? Por que teria se iniciado esta desavença?
5: Bom, ele vem já há algum tempo, já, né? Ela já tem uma medida protetiva já faz um tempo. Já é o terceiro descumprimento de medida desse indivíduo aí, para com esta atual companheira, né? Que já tem outras medidas de outras companheiras aí, e hoje conseguimos pegar ele em flagrante lá no descumprimento, no local de moradia da senhora de hoje.
4: Mas ela chegou a dar detalhes, quando ele ingere bebida alcoólica, faz uso de algum tipo de entorpecente, vai para lá perturbar?
5: Segundo ela aí, sempre que ele bebe, ela não falou, não relatou nada a respeito de uso de drogas, né? Mas aí não deixa de ser uma droga, a bebida. Mas hoje ele ingeriu bebida e foi para lá até a residência e continua sempre ameaçando as vítimas aí.
4: Apenas ameaça, chegou a agredir?
5: Sim, segundo ela, teve aí uma agressão, né? Ele deu uns tapas nela aí e ela acionou nossa guarnição, que chegou ao local e conduziu o indivíduo até a delegacia de polícia.
4: Apresentado aqui na delegacia, quais os procedimentos adotados por parte da Polícia Civil?
5: Bom, estamos apresentando a ocorrência ainda, né? Finalizando os procedimentos, e vai ficar aí a critério.

0: da autoridade policial.
1: A equipe da ROMU, com apoio da Patrulha Maria da Penha, Guarda Civil Municipal.
0: Sim, o efetivo da ROMU, mais uma vez, né, apresentando uma situação de Maria da Penha e violência doméstica, com o apoio aí da guarnição da Patrulha Maria da Penha.
1: Os números têm aumentado bastante, no entanto, trabalho aí cansado das guarnições, combatendo a violência doméstica.
0: Sim, os números aí eles vêm aumentando, né, a cada dia, infelizmente. Mas as guarnições estão aí na rua e atendendo a população da melhor forma possível.
1: Está com o efetivo?
0: O efetivo de hoje da ROMU é o 07, o 09 e o 02, com apoio da guarnição Maria da Penha.
1: Daí, GCM, C. Oliveira conversando conosco, trazendo detalhes com relação a esta violência doméstica que foi apresentada, esta ocorrência, na Delegacia de Polícia de Santa Cruz do Caparibe, na noite do último sábado.
2: Muito bem, é muito elemento batendo em mulher, é muita mulher apanhando de elemento. Vamos falar do mata-mata, viu, gente? O mata-mata em Pernambuco é um caso sério. Só no programa J. Lima Agora a gente mostra a realidade. Na noite do último sábado, um usuário de drogas foi assassinado a facada na rua Floriano Portela, no bairro Magano, em Garanhuns. Márcio Félix Alves Bezerra, de 40 anos de idade, estava passando na rua quando o indivíduo que seguia ele se aproximou, desferiu um golpe de faca na região do pescoço dele e fugiu tomando destino desconhecido. Márcio perdeu bastante sangue e morreu no local. Segundo informações de testemunhas, Márcio era usuário de drogas. Ele morreu com 1 litro de cachaça na mão. Estava tomando uma. Após levantamento cadavérico, o corpo foi encaminhado para o IML em Caruaru e o caso está sendo investigado pela Polícia Civil. Na madrugada do último sábado, um usuário de drogas foi assassinado a tiros no distrito Bentivi, no município de Bonito. Wesley José do Nascimento Silva, popularmente conhecido por Papo, de 18 anos de idade, estava em via pública quando elementos se aproximaram a pé, mataram ele com vários tiros de revólver calibre 38 na região da cabeça e fugiram tomando destino desconhecido. Segundo informações da polícia, Wesley era usuário de drogas, era acusado de alguns furtos na localidade e também tinha passagem pela FUNASE. Após levantamento cadavérico, o corpo de Wesley foi encaminhado para o IML em Caruaru. Saindo lá do município de Bonito, vamos agora para o município de Santa Cruz do Capibari. No final da noite do último sábado, 2 elementos foram detidos com moto e celular roubados, além de uma quantidade de maconha, em uma garagem no bairro Palestina, em Santa Cruz do Capibari. Na tela as imagens do entorpecente. O entorpecente apreendido maconha, já pronta para comercialização. Várias poções em bolsas plásticas, dinheiro bem contadinho. Ah, o dinheiro estava bem direitinho ali, ó. Notas de 10 e de 5 reais. Bolsas, balança de precisão. Segundo informações da polícia, os elementos que estavam com essa droga, né, estavam desmanchando uma moto roubada quando o efetivo chegou no local. Na ocorrência, os policiais apreenderam 2 motocicletas, peças de motos, maconha e balança de precisão. Segundo informações, uma moto foi roubada de um casal entre o bairro Oscazão e Pão de Açúcar, PE-160. O repórter Paulo Viana tem mais detalhes, põe no ar.
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4: A ocorrência se deu no bairro Nova Palestina, aqui em Santa Cruz do Capibaribe. De acordo com as informações, 2 homens foram presos em flagrantes durante a operação da Polícia Militar, após as equipes receberem informações de uma empresa de seguro que indicava a localização de uma moto que teria sido roubada durante a madrugada. De acordo com as informações, as equipes do Tático Extra, GT Impacto Integrado e Rocan foram até o local. Quando chegaram nas proximidades, os policiais seriam flagrados 2 indivíduos na garagem, desmanchando uma moto. Ao perceber a aproximação das equipes policiais, os suspeitos tentaram adentrar na residência, oferecendo resistência à prisão. Os policiais utilizaram a força para contê-los e realizaram a prisão dos 2 meliantes. Durante as buscas na residência, foram encontradas diversas peças de motos, entre elas, 2 tanques, 4 bancos, 2 telescópios, 1 motor, 1 roda com pneu e 1 carenagem dianteira de uma XRE, além de drogas e balança de precisão. No local, a polícia também encontrou 23 poções de uma substância semelhante à maconha, embaladas individualmente, além de uma balança de precisão e R$ 40 em espécie. Durante a ocorrência, os policiais também apreenderam um aparelho celular com um deles, que segundo a polícia militar, estava com restrição ativa para roubo e furto. Questionados sobre o procedimento da moto localizada pelo rastreamento, os indivíduos chegaram a confessar a participação no roubo ocorrido durante a madrugada do sábado, informando que utilizaram a moto Honda Bros de cor vermelha durante a abordagem às vítimas. Já na delegacia de polícia, as vítimas chegaram a fazer o reconhecimento dos 2 indivíduos como sendo os autores do assalto. Diante dos fatos, os 2 envolvidos e todo o material apreendido foram encaminhados para a delegacia de plantão em Santa Cruz do Caparibe, onde ficaram à disposição da autoridade policial.
2: É, atenção, vamos falar do mata-mata em Petrolina. 3 homicídios no mesmo dia lá em Petrolina, em locais diferentes. Um mata-mata que não para. Na noite do último sábado, um jovem foi assassinado a tiros no bairro Santa Luzia, na cidade de Petrolina. Eric Feitosa de Brito, popularmente conhecido por Leleco Vaqueirinho, de 26 anos de idade, saiu de casa pilotando uma moto quando elementos em um carro de cor prata, que estava estacionado na rua, seguiu ele. Os ocupantes efetuaram vários tiros e se evadiram do local, tomando destino desconhecido. Leleco foi atingido com vários tiros de pistola 380 e morreu no local ao lado da motocicleta. Após levantamento cadavérico, o corpo de Leleco foi encaminhado para o IML e o crime está sendo investigado pela Polícia Civil. E não para por aí. Também na noite do último sábado, um jovem morreu após ser baleado na Rua 12, também no bairro Santa Luzia, em Petrolina. Virgulino Luiz estava conversando com um amigo que estava de moto na frente da casa dele, quando um elemento armado se aproximou a pé, tentou roubar a moto do amigo dele. Virgulino reagiu e foi atingido com um tiro no tórax. A gente tem a imagem do momento, olha aí, ó. O momento que aconteceu o crime. O acusado conseguiu fugir, já o jovem foi levado para uma unidade de saúde, mas não resistiu aos ferimentos. Lamentável. Até o momento, a polícia não conseguiu prender o assassino e o caso está sendo investigado pela Polícia Civil. Outro homicídio em Petrolina. Aconteceu no final da noite do último sábado, no povoado Nova Descoberta, na zona rural lá de Petrolina. Um tatuador que até o momento foi identificado apenas por Guilherme, o Gui Tatuador, de idade não informada, foi assassinado a tiros. Até o momento, a autoria e motivação do homicídio são desconhecidas. É um mata-mata que não para. Saindo da violência de Pernambuco, a gente lamenta a morte de uma pessoa bastante querida aqui na terra das confecções. Morreu no dia de ontem, no Hospital Mestre Vitalino, em Caruaru, o santacruzense Marcos Antônio da Silva, popularmente conhecido por Marcos de Vera, de 63 anos de idade. Marcos estava internado na UTI desde o dia 24 de agosto, após passar mal em casa. A morte foi confirmada por familiares no início da tarde de ontem. Marcos de Vera era uma pessoa bastante querida em Santa Cruz do Capibaribe, esposo de Vera Guimarães, pai de 2 filhos, avô, filho do também falecido Manuel do Calçamento e irmão do radialista Marcondes Moreno, que faleceu em 2023. Marcos também foi assessor parlamentar de vereadores como Fernando Aragão, Hélio Aragão, Flávio Pontes e, por último, Emanuel Ramos. Marcos de Vera era adventista do sétimo dia e um exemplo de um cidadão de bem. O corpo está sendo velado na Igreja Adventista do Sétimo Dia, no bairro Cruz Alta, aqui em Santa Cruz, e o sepultamento será às 15h30, ou seja, 15h30 de hoje, no cemitério São Judas Tadeu, cemitério velho de Santa Cruz. Em nome de toda a equipe do programa J. Lima Agora e da Rádio Vale FM, eu deixo os votos de condolências a toda a família do Marcos de Vera, aos amigos e às pessoas que gostavam e estão sofrendo sua partida. Lamentável. Marcos deixa aí seus irmãos, suas irmãs, né? Inclusive entre eles o Marcelo Santa Cruz, que é bastante conhecido também aqui em Santa Cruz do Caparibe. Particularmente era um amigo que a gente tinha, infelizmente descansa no Senhor. Vá em paz, Marcos de Vera. A gente volta daqui a pouco.
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2: De volta, 12 horas e 59 minutos, meio-dia e 59. Daqui a pouco aqui no programa, informações de um elemento de altíssima periculosidade, acusado de mais de 10 homicídios. O elemento é matador. Ele foi preso, mas na hora da prisão, para tentar despistar a polícia, ele se vestiu de mulher e estava com uma criança no colo. A gente tem a imagem aí. Olha aí, ó. Jorlan. Olha a bronca aí. O Jorlan foi preso vestido de mulher lá na Paraíba. Olha a peruca do Jorlan. Olha a peruca do elemento. Ele tentou enganar a polícia. Estava vestido com um vestido. Estava com uma peruca. E uma criança no colo. Aí a polícia, ei, boizinha. Ei, boizinha, quando olhou. Jorlan, vestido de mulher. Daqui a pouco as informações aqui no programa. Enquanto isso, na noite do último sábado, duas irmãs foram conduzidas para a delegacia de plantão em Santa Cruz do Capibaribe, após uma briga na Barrinha, no distrito de São Domingos do Brejo da Madre de Deus. As envolvidas, de 20 e 12 anos de idade, brigaram porque a menor desobedeceu a irmã mais velha. Vamos tentar entender essa briga com o repórter Paulo Viana. Põe no ar.
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9: O trabalho foi no efetivo da Guarda Civil Municipal de Brejo da Madre de Deus, equipe de trabalho ali em São Domingos, distrito do Brejo, apresentando durante a noite do último sábado na delegacia de plantão em Santa Cruz do Capibaribe uma situação envolvendo duas irmãs. Eu converso com o GCM Eduardo, trazendo mais detalhes. Vocês foram acionados para essa situação?
10: Positivo. Chegou através da central, né? Ela mandou mensagem para a central e chegou através da central que duas irmãs estariam se agredindo ali no bairro Barrinha. Chegando lá no local, se tratava do irmã, que ela tem 20 anos de idade, cria a outra de 12 anos. Infelizmente não está obedecendo a ela. Aí hoje, infelizmente, chegaram a vias de fato.
9: Ele chegou a relatar por qual motivo teria sido essa desobediência no dia de hoje? Foi para alguma festa? Saiu sem dar informação, sem dar explicação?
10: Segundo a irmã mais velha, né, que cria a menor, ela sai, não dá satisfação, sai de manhã, chega 10, 11 horas da noite, quer ser independente e infelizmente não tem nem pai nem mãe. Tem, mas abandonaram ela, né? E quem toma conta é a irmã mais velha. E ela não quis obedecer. Aí hoje, infelizmente, chegaram a vias de fato.
9: Na situação, a guarda acionada, conduzida aqui para a delegacia de plantão em Santa Cruz, Capibaribe. O Conselho Tutelar também chegou a ser acionado.
10: Positivo, né? Como se trata de menor de idade, acionamos o Conselho Tutelar e em conjunto trouxemos a ocorrência aqui para a delegacia para ser tomada as medidas cabíveis.
9: A irmã mais velha, o que ela chega a relatar para a guarnição, para o efetivo? Quais providências, as medidas que ela sugere?
10: A irmã quer que o Conselho Tutelar tome conta, né? quer que ela vá para o abrigo de Brejo, porque infelizmente ela já tem 2 filhos, tem um autista, um filho normal, e está grávida de outro. E para ela fica muito pesado cuidar da irmã, que infelizmente não obedece a ela de jeito nenhum. Aí acionamos o conselho tutelar para tomar providência da situação, para ver o que é que faz.
11: O pai, a mãe não criou, a irmã já é quem cria, quem cuida. Uma situação delicada, estrutura familiar praticamente zero.
10: É positivo, né? Infelizmente ela não teve uma estrutura familiar boa, nem a irmã mais velha, e a mais nova também, infelizmente, está no mesmo caminho. E agora chegou a esse ponto, né? Não teve pai presente, não teve mãe presente. E infelizmente, o que acontece é isso.
11: Está com efetivo na ocorrência?
10: É Eduardo, Cid Clécio e Ed Jefferson.
11: Parabéns pelo trabalho. Obrigado pela atenção do senhor para com a imprensa.
10: Positivo, estamos à disposição.
11: Aí, o GCM Eduardo conversando conosco, trazendo detalhes em relação a esta ocorrência que foi apresentada durante o plantão da noite do último sábado na Delegacia de Polícia de Santa Cruz do Capibaribe.
2: Na noite do último sábado, uma jovem morreu e outra ficou ferida durante um acidente envolvendo uma moto e um ônibus no residencial Luiz Bezerra Torres, em Caruaru. Carolina Roberta da Silva, de 19 anos de idade, e Maria Eduarda da Silva estavam em uma motocicleta quando aconteceu uma colisão frontal com um ônibus da empresa Coletivo e as duas jovens ficaram feridas. As duas jovens foram atendidas por equipes do SAMU, mas durante o socorro, Carolina Roberta sofreu uma parada cardiorrespiratória e morreu. Maria Eduarda foi levada para o HRA, Hospital Regional do Agreste, e permanece sob cuidados médicos. Até o momento, a polícia não divulgou informações do nome do motorista do ônibus e as circunstâncias do acidente. A Polícia Civil está investigando o caso. Está aí a imagem da Carolina Roberta, uma jovem muito bonita, que lamentavelmente perdeu a vida vítima deste acidente. Recentemente tinha comprado a casa própria, comprado uma moto, estava vivendo. Infelizmente a vida foi interrompida durante este acidente. Tem a imagem aí dela caída no chão agonizando e a imagem do ônibus da Coletivo envolvido neste acidente. Tá aí, minha gente, a pancada muito forte na frente do ônibus. É importante a Polícia Civil investigar para saber as circunstâncias deste acidente. Uma notícia muito triste lá em Caruaru. Na manhã do último sábado, o cavalo mecânico de uma carreta que foi roubada no município de Cachoeirinha foi localizado pelo efetivo da Romu, equipe especializada da Guarda Civil Municipal, após ser abandonado em Santa Cruz do Capibaribe. Olha aí, ó, a Scania. Segundo as primeiras informações, o veículo foi tomado em assalto na noite da última sexta-feira e foi abandonado no bairro Nova Santa Cruz, aqui na Terra das Confecções. Mais informações aqui agora com o repórter Paulo Viana, põe no ar.
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9: O trabalho foi do efetivo da Romu, Guarda Civil Municipal de Santa Cruz do Capibaribe. O detalhe é que a carreta foi tomada de assalto na noite da última sexta-feira, em Cachoeirinha. E o cavalinho da carreta foi localizado aqui em Santa Cruz do Capibaribe. GCMC Oliveira conversa conosco, trazendo detalhes. A equipe da Romu tomou conhecimento este veículo abandonado aqui em Santa Cruz do Capibaribe, quando foi constatado, conduzido para a delegacia.
0: Sim, Paulo. Logo no início do serviço, né? Recebemos a informação aí da nossa central de que uma carreta teria sido tomada de assalto ali em Cachoeirinha. E possivelmente estava aqui na cidade de Santa Cruz, né? Pelo sistema de monitoramento, identificou-se que esse veículo entrou na cidade.
9: O assalto teria ocorrido na noite da sexta-feira e o veículo localizado já na manhã do sábado aqui em Santa Cruz.
0: Sim. Na manhã de sábado, as guarnições aí receberam essa informação da central de que esse veículo estaria na cidade, né? De pronto, os efetivos iniciaram aí as buscas e o efetivo da Romu, juntamente com outras equipes aí, localizaram o veículo aí perto da Praça de Alimentação, Faculdade Unopar, naquelas proximidades ali.
9: Bairro Nova Santa Cruz.
0: Positivo.
9: Chega no local, só o veículo encontrado, algum suspeito nas proximidades?
0: Não, só o veículo mesmo. Fizemos uma busca no local, mas só o veículo no local. Foi feito o contato aí com o pessoal da seguradora, né? e outras situações aconteceram aí de apoio de seguradoras. E fizemos o contato, veio um reboque aí de Caruaru para poder dar suporte, para tirar do local e conduzir até a delegacia daqui de Santa Cruz.
1: Na delegacia, o motorista da carreta compareceu à delegacia. Ele chegou a dar detalhes para a guarnição, como se deu o assalto, volta de que horas, quantos elementos era, a carga que ele estava levando, conduzindo, de onde vinha, para onde ia.
0: Alguns detalhes ele nos informou, né? Eu conversei aí com ele e ele disse que parou ali na cidade de Cachoeirinha para comprar algum material lá. E quando foi surpreendido aí inicialmente por dois indivíduos, né, perguntando que tipo de carga era. A princípio, eu acho que eles estavam procurando, como foi dito ali, pneus. Foi dito que era leite condensado, né? Mesmo assim, eles insistiram perguntando pela nota, onde estava a nota. E no final de tudo, eles acabaram levando a carga e deixando essa situação separada aí. Uma parte em Bonito, né? A carga foi encontrada em Bonito e o cavalinho encontrado aqui em Santa Cruz do Capibaribe.
1: A carga intacta?
0: Sim, sim. Conversei também aqui com o pessoal da seguradora e a carga estava perfeita.
1: Aqui o veículo entregue da delegacia, já sendo feita a restituição para o condutor, o proprietário.
0: Sim, o veículo foi restituído, tá aí o pessoal tentando ligar o veículo, né? Porque a chave foi jogada fora. E o pessoal está aí tentando conduzir o veículo.
1: Eu chego a dar detalhes se seria a primeira vez que teria sido vítima de assalto?
0: Não, não chegamos a conversar sobre esse assunto.
1: Nem deu detalhes também para onde ia, de onde estava vindo, para onde ia?
0: Também não. Não conversamos sobre essa situação.
1: Qual é o efetivo da ocorrência?
0: Bom, o efetivo inicial foi o efetivo que foi o 15, o 4 e o 06, do efetivo Romu.
1: A equipe da Romul sempre gerando na alta.
0: Isso. Hoje também o efetivo extra da Romul, né, com o 07, o 09 e o 02 estavam aí na viatura de apoio.
1: Aí o GCM Oliveira conversando conosco, trazendo detalhes com relação a este veículo que foi recuperado em Santa Cruz do Capibaribe.
2: Muito bem, Paulo. Muito obrigado pelas informações. No final da tarde do último sábado, um homem morreu após sofrer um acidente com moto na PE-103 em Camucim de São Félix. José Severino da Silva, de 48 anos de idade, estava conduzindo uma motocicleta quando aconteceu uma colisão com um carro e, em seguida, outro carro bateu na moto. José Severino ficou gravemente ferido e morreu no local. Até o momento, a polícia não passou informações dos motoristas dos carros envolvidos no acidente. Após levantamento cadavérico, o corpo de José Severino foi encaminhado para o IML em Caruaru. A Polícia Civil está investigando o caso. Atenção, na noite do último sábado, dois irmãos foram conduzidos para a delegacia de plantão com duas motos com sinais de adulteração após a abordagem da Polícia Militar no distrito de São Domingos, do Brejo da Madre de Deus. Mais detalhes aqui agora com o repórter Paulo Viana. Põe no ar.
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1: O trabalho foi do efetivo da Polícia Militar, do 24º Batalhão. A equipe de serviço ali em São Domingos, distrito do Brejo da Madre de Deus. Conduziram até o plantão da Delegacia de Polícia de Santa Cruz do Capibaribe na noite do último sábado, dois irmãos.
4: Segundo informações, os dois estavam calecar em uma moto que apresentava sinais de adulteração, além de uma outra situação com perturbação de sossego. Diante das circunstâncias, os dois irmãos, juntamente com as motos, foram conduzidos e apresentados na delegacia de plantão em Santa Cruz do Capibaribe, onde ficaram à disposição da autoridade policial. Uma das motos estava com o cano adulterado, perturbação de sossego, e a outra estava com adulteração, já que não possuía a numeração do chassi. Eles foram ouvidos, liberados, mas as motos ficaram apreendidas na delegacia de polícia de Santa Cruz do Capibaribe.
2: Ok, Paulo, muito obrigado pelas informações. Durante o fim de semana, Paulo Viana trabalhou bastante. Daqui a pouco, detalhes de um incêndio que aconteceu em uma casa na Vila de Poço Fundo, município de Santa Cruz do Capibaribe. Nós temos imagens da casa em chamas. Olha a bronca aí. Mais um incêndio em Santa Cruz do Capibaribe. Lamentável. O fato aconteceu na Vila de Poço Fundo, município de Santa Cruz do Capibaribe. Já já, informações de homicídio que aconteceu em Santa Maria do Cambucá. Alô, Santa Maria do Cambucá, tem bronca? E eu também vou trazer a polícia da Paraíba falando da prisão de um elemento acusado de aproximadamente 10 homicídios. Elemento considerado pela polícia de altíssima periculosidade. Ele estava vestido de mulher e com uma criança no colo tentando despistar a polícia. Não deu outra, a casa caiu. Daqui a pouco as imagens aqui no programa. Já, já.
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7: 13h19, 1h19, de volta com a maior audiência no horário, não tem pra ninguém. Em relação ao incêndio lá na Vila de Poço Fundo, que é município de Santa Cruz do Capibaribe, nós temos imagens, casa em chamas durante a manhã desta segunda-feira. Acredite se quiser, possivelmente um incêndio criminoso. Uma pessoa está sendo conduzida para a delegacia de polícia civil. Nesse momento já está na delegacia, né? Uma pessoa já está na delegacia de polícia civil, possivelmente o acusado deste incêndio lá na Vila de Poço Fundo. Daqui a pouco mais detalhes, se possível, na edição do programa de hoje. Enquanto isso, na manhã de ontem, dois elementos... Atenção, vamos voltar aqui. Na manhã de ontem, um dos elementos mais procurados da Paraíba, acusado de vários homicídios, foi preso vestido de mulher para tentar despistar a polícia no município de Mulungu, no Brejo Paraibano. Olha a bronca aí! Segundo informações da polícia, Jorlan Lopes da Silva, vulgo Jorlan de Rio Tinto, de 33 anos de idade, é acusado de aproximadamente 10 homicídios e é considerado um elemento de altíssima periculosidade. O detalhe é que quando foi preso, Jorlan estava vestido com roupas femininas e segurando uma criança no colo. Porém, o disfarce não deu certo. Olha a imagem do elemento aí. Olha a peruca do Jorlan. Me ajuda aí, pô. Vou pedir para o Eduardo colocar essa imagem com áudio para o povo que está em casa acompanhar o momento que ele estava sendo conduzido para a viatura. Põe no ar.
13: Ei! Ei, Gon virou Maria! O Gon virou Maria!
14: Mas rapaz, manda uma foto para ele pro presídio assim.
13: Vai, rapaz. Se chegar no presídio assim, tu ia se ferrar, boy. Disse a tu.
15: Cadê a Maria?
7: Olha a bronca aí. Agora atenção, texto. Vamos agora trazer informações, porque o policial vai falar em relação a esse caso aí. Tem um policial falando sobre esse caso. O coronel da Polícia Militar vai falar sobre esse caso. Põe no ar.
15: está preso o Jorlan, principal acusado de mais de 10 homicídios no Vale do Mamanguape. Polícia Militar, Polícia Civil, uma ação integrada de mais de 48 horas de buscas. Presos o Jorlan e o Paulo, comparsas numa atividade criminosa de uma facção criminosa que, nesse momento, as polícias, ou seja, as forças de segurança do estado da Paraíba, puseram fim. Inclusive, o Jorlan ainda estava usando roupa de mulher e com a criança no braço, tentando fugir da polícia, mas não conseguiu. Então, tanto o Jorlan quanto o Paulo estão presos e serão encaminhados agora para a delegacia de polícia de Mamanguape.
16: Excelente e fundamental as prisões ocorridas no cerco que durou mais de 48 horas. Essa força integrada entre polícia civil e polícia militar resultou no cumprimento desses mandados de prisão, além de continuidade nos inquéritos policiais de homicídio da região do Vale do Mamanguape.
17: Nós agradecemos a todas as tropas empenhadas nesse momento, tanto da Polícia Militar como da Polícia Civil, que se dedicaram durante toda essa jornada.
2: Parabéns à Polícia Militar do Estado da Paraíba, minha Paraíba! Ó, na madrugada de ontem, a Polícia Militar do 24º BPM conduziu dois indivíduos para a Delegacia de Polícia Civil e apreendeu uma arma de fogo no bairro São Miguel, em Santa Cruz do Capibaribe. Quando questionado, um dos detidos disse que a arma de fogo era para se defender dos desafetos. O repórter Paulo Viana tem mais informações aqui agora, põe no ar.
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4: Dois indivíduos foram conduzidos para a delegacia de polícia, juntamente com a arma de fogo. O trabalho foi do policiamento militar. Fato foi registrado durante a madrugada do último domingo, após uma abordagem realizada pela Polícia Militar do bairro São Miguel. Durante rondas ostensiva, o efetivo abordou os dois indivíduos e com um deles foi localizado um revólver calibre 38 com 6 munições intacta. Questionado sobre o motivo de estar portando a arma de fogo, o indivíduo informou para o policiamento que seria para sua própria proteção. Diante da situação, os dois envolvidos foram encaminhados até a delegacia de polícia, onde foram ouvidos pela autoridade policial. De acordo com as informações, o homem que estava com a arma de fogo pagou fiança e foi liberado. O outro envolvido também nesta ocorrência foi ouvido e liberado.
2: Ok, Paulo, muito obrigado pelas informações. Na noite da última sexta-feira, 11, um jovem morreu após sofrer um acidente com moto na BR-232, mais precisamente na curva do Matadouro, no município de Pesqueira. Diego Matias da Silva, de 25 anos de idade, estava conduzindo uma motocicleta quando aconteceu uma colisão com um caminhão. Ele ficou gravemente ferido e morreu no local. A moto foi arrastada pelo caminhão por alguns metros e pegou fogo. Porém, as chamas foram apagadas por uma equipe do Corpo de Bombeiros. Segundo informações de testemunhas, o motorista do caminhão, que não teve o nome divulgado pela polícia, se evadiu do local do acidente sem prestar socorro à vítima. Diego era evangélico, trabalhava em um home center e morava no município de Pesqueira. Após levantamento cadavérico, o corpo foi encaminhado para o IML em Carubaru e a Polícia Civil está investigando o caso para descobrir as circunstâncias do acidente. Mais um acidente lamentável. Na madrugada do último sábado, duas pessoas morreram em um acidente automobilístico na PE-166 entre o distrito de Serra do Vento e a cidade de Belo Jardim. O Elison Alves dos Santos, popularmente conhecido por Du, de 31 anos, estava conduzindo um veículo Gol de cor prata quando aconteceu uma colisão frontal com um veículo Estrada de cor preta, que era conduzido por Vicente Enoque dos Santos, popularmente conhecido por Vicente da Verdura, de idade não informada. Com o impacto da batida, os dois motoristas ficaram gravemente feridos e morreram no local. O detalhe é que o trecho que aconteceu este acidente já foi palco para outros acidentes com vítimas fatais. Du morava no bairro Pontilhão, em Belo Jardim, era casado e deixou 3 filhos. Vicente da Verdura morava no bairro São Pedro, também em Belo Jardim, deixou esposa, filhos e era conhecido por comercializar verduras no próprio carro.
7: Após levantamento cadavérico, os corpos foram encaminhados para o IML em Caruaru e a Polícia Civil está investigando as circunstâncias do acidente. Lamentável, né? Lamentável o que aconteceu. Muito bem. Na noite de ontem, a polícia registrou um homicídio no sítio Serrinha, na zona rural de Santa Maria do Cambucá. A gente tem imagens aí do local que aconteceu este homicídio. Lamentável o mata-mata no estado de Pernambuco. Márcio Anderson Serafim de Lima, de 37 anos, estava em um estabelecimento comercial quando foi assassinado. Até o momento, são poucas informações em relação às circunstâncias desse homicídio. Não foi informado para nossa equipe se foi tiro, se foi faca, enfim, o fato é que uma pessoa foi assassinada lá no sítio Serrinha, a polícia registrou o caso e o corpo foi encaminhado para o IML após levantamento cadavérico. Márcio Anderson Serafim de Lima, de 37 anos de idade, é a vítima do homicídio lá no município de Santa Maria do Cambucá. Em relação ao incêndio que aconteceu na Vila do Poço Fundo, nós temos imagens. Já na manhã de hoje, segunda-feira, uma casa foi incendiada na Vila de Poço Fundo, município de Santa Cruz do Capibaribe. Possivelmente incêndio criminoso. Nesse momento, às 13h28, 1h28 da tarde, tem uma ocorrência em andamento, efetivo da Guarda Civil Municipal, apresentando o indivíduo que possivelmente foi quem ateou fogo na casa. Na casa, uma mulher, porém, graças a Deus, ninguém ficou ferido. São poucas informações até o momento, a ocorrência está em andamento. Amanhã a gente traz uma reportagem completa para você. O programa acabou. Que Deus te dê em dobro tudo aquilo que você me deseja. E nunca se esqueça, feliz é aquele que tem Deus no coração. Um abraço do filho da Dona Maria José e até amanhã, se Deus quiser.
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0: 1:31.
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começa uma ótima tarde pra você. Já estamos chegando com mais uma edição do Vale Mix. A partir de agora, um mix de tudo que você gosta de ouvir nessa nova semana, através das ondas sonoras do seu rádio em 91,7. Me conta aí como é que você tá, tudo certo por aí? Pronto, pronta pra encarar mais uma semana. E essa semana é diferente, já que não tem um feriado na segunda-feira, né? Mas é isso, vamos lá, uma semana abençoada pra você, tudo de bom pra você nessa nova semana que se inicia dia 14 do mês de setembro. É metade de mês já, né? Início de semana, mas metade de mês. É um prazer enorme ter a sua companhia através das ondas do rádio.

0: Esse é o Vale Mix, o mix de tudo que você gosta de ouvir. Já começamos muito bem, tá aí a Andriele Souza.
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0: Deja Vu. Rolou também por aqui Reza Vela do Rapa. Lá em cima, Seu Desejo, Amuleto de Azar. E pra começar a nossa sequência de hoje, teve 11:20 pra você. Aquele reggae, né? Aquela música mais assim, mais relax pra começar uma tarde. E aí, tudo bem? Como é que você tá, hein? Já iniciando essa tarde, segundo tempo do dia da sua segunda-feira. Tá pronto, pronta pra encarar? Então vamos juntos. Só aumenta o volume aí do seu rádio, porque muita música boa vai rolar através das ondas sonoras da sua rádio Vale FM em 91,7. 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Vamos nessa! O WhatsApp tá liberado e a gente já segue para abraçar as primeiras pessoas que interagem, que pedem aquela música bem legal no nosso WhatsApp 94004665. Quem mandou mensagem nessa tarde especial pra gente? Cadê aqui, ó? Foi o Jefferson. Pediu música com Canidé, a música Ondas. Valeu, meu querido. Um abraço pra você, muito obrigado pela sua audiência. A Ed Joyce pediu Desejo de Menina e a música Jane. Um beijo pra você também, minha querida. Muito obrigado pela sua audiência. Seguindo por aqui com mensagem de voz, fala, meu querido.
3: Meu amigo Lozinho.
0: Opa.
3: Boa tarde.
0: Boa tarde,
3: meu amigo.
0: Tudo bem?
3: Hoje eu gostaria de escutar a música Beija-Flor com Timbalada pra conhecer.
0: Beleza.
3: A minha esposa Valquíria, essa
0: galera
3: massa do Amigo da Vale, nosso amigo Foguinho Tripitor e o grupo de corrida RS Esporte Pão de Açúcar. Turma da Portal Trem, que é a galera do Salão da Elisbela, lá em São Domingo, Brejo da Madre de Deus. E também ao meu primo Zé Calado lá da Palestina. E essa turma show de bola do Ser Humaninho. E cuida pra cuidar, meu amigo. Excelente tarde pra todos. Uma tarde abençoada, por Deus.
0: Valeu, meu querido. Uma tarde abençoada pra você também. Só aumenta o som.
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0: Esse é o Vale Mix, um mix de tudo que você gosta de curtir no seu rádio. Agora 2 horas.
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0: Pra fechar essa sequência, essa é pancada.

0: Fechando essa sequência, tem Beija-Flor, da Timbalada, que foi lançada em 1993. Anos 90, essa daí fez muito, mas muito sucesso. Já volto com mais uma sequência com a sua mensagem aqui no Vale Mix. Segura aí. Vale Mix, agora 2:03.
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0: 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Boa tarde, Luan. Não fala meu nome, toca Hungria Pisando na Lua. Ofereço para todos os ouvintes. Tá certo, uma ótima tarde. Beijo para você, muito obrigado pela audiência. Boa tarde, Luan.

0: Boa tarde, meu amigo.
1: Boa.
0: Que é Jair Costa, inconfundível.
1: Tudo certo por aí?
0: Cuida pra cuidar.
1: Bora cuidar,
0: papai,
1: né?
0: Papai, por favor, Hungria, um pedido. Acrescentar a galera boa do grupo Ciro Maninho. Aí pro salão, senta que tem juízo. Aproximar na voz. Vai lá na Motorato. Vamos lá aqui no salão de Jair Costa. Cuida pra cuidar. Chama. Professor de corte. Vem, Jair Costa.

0: A música com Henrique e Juliano, ofereço pra todos os ouvintes, pra você também, toda a minha família. Então tá bom, beijo. Muito obrigado pela companhia também. 12 e 6, Hungria.
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0: Esse é o Vale Mix, o mix de tudo que você gosta de ouvir. E o som de Alexandre Pires. Recordações, sensacional. A gente segue por aqui. Rolou também o Skank, Vamos Fugir. Henrique e Juliano, Realidade ou Fantasia. Eduardo Costa, Pronto Falei, iniciando essa sequência, Pisando na Lua, do Hungria Hip Hop. 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Vamos seguindo por aqui com muita alegria nessa tarde especial de segunda-feira, dia 14 do mês de setembro, abraçando essa galerinha boa que tá trabalhando, tá em casa, tá ouvindo Vale Mix, boa tarde.
1: Boa tarde, Iruan.
0: Opa.
1: Olhada.
0: E aí, tudo bem?
1: País tropical, e oferece para toda a nação rubro-negra e segue o líder.
0: Valeu, abraço. É o nosso querido ouvinte Jailson, tá trabalhando, ouvindo a gente. Aí sim, uma ótima tarde, viu? Quem mais? A Sidneia, boa tarde, Luanzinho. Ofereço uma música da Ziane Martins para o meu esposo Alex, que eu amo muito ele. Ofereço também para todos que estão ouvindo. Tá certo, uma ótima tarde. Deus abençoe vocês também. Muito obrigado pela audiência, Sidneia. Valeu, Alex. Essa família especial ouvindo a gente. Uma ótima tarde para vocês. Boa tarde, Luan. Toque o Grupo Arrocha para desbotar a saudade. É o Bruno do bairro Maria Vieira. Valeu, Bruno. Um abraço para você também. Muito obrigado pela audiência. Manda aí 94004665. A gente segue por aqui para quem pediu um pedido. Hungria.

0: Fechando mais uma sequência, tem o Nath Roots. Tudo vai dar certo. Segura por aí, já tô de volta com mais uma sequência, com a sua mensagem também no nosso WhatsApp. Manda aí 94004665, tá liberado. Pede aquele som bem legal.
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0: Vale Mix 2h40, boa tarde.
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0: Já estamos de volta. E essa daqui de 1969, hein?

0: uma vez. Aviões com Kelly Smith. Essa daí é boa demais. 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Vamos nessa, seguindo por aqui, abraçando essa turminha especial que manda mensagem pra gente. Manda aí também no 94004665. Pede aquele som bem especial pra gente curtir nessa tarde de segunda-feira, dia 14, início de semana. Boa tarde, Luanzinho, aqui é o Anônimo. Toca Legião Urbana, qualquer uma. Ofereço pra você e todos os ouvintes. Beleza, uma ótima tarde pra você também. Muito obrigado pela audiência. Tem uma pessoa aqui, ó, que está precisando trabalhar, hein? Atenção, atenção. Essa pessoa, ela tem experiência em travetar e também máquina três pontinhos, não é isso? Então tá bom. Então você que está precisando de um travetador ou alguém com experiência em máquina de três pontinhos, entra em contato, tá? 81 9 91 55 3155. É o Rony, né? Então tá bom. Vou repetir o contato, hein? 91 55 3155. Esse é o contato do Rony que está precisando trabalhar. Entra em contato aí, você que está precisando desse profissional aí. Vamos lá, 2h52, a gente segue por aqui. Boa tarde.
1: Boa tarde, Luan.
0: Boa. Boa.
1: O cara assim, fala do Ninho do Robô, diretamente da Bala. Eu ia pedir uma música assim. Mas já tá tocando, eu não vou pedir, né? Valeu. Ei, vale. Massa o torneio lá na tua casa, viu?
0: Cê
1: na
0: viu?
1: Próxima que vai ser o campeão, né? Deixa tu ganhar, porque o cara em casa, né? Tem que agradar. É. Valeu.
0: Sim, valeu, abraço. Gente boa, essa galerinha massa aí. A gente se reuniu ontem, né? Final da tarde. Momento assim de descontração, videogames, né? É bom. A galera, turma boa, hein? Turma boa. Gostei também. Abraço pra você, viu, meu querido? Boa tarde.
2: Boa tarde, Luanzinho. Aqui é Chegado de São Domingo.
0: Tudo bem?
2: Queria pedir uma música de Gustavo Lima, Calcinha de Renda, para oferecer a JV Corte, a Júnior do Corte, a Beto do Salão de Nego, a galera toda do River Brás, a meus dois filhos, a toda a minha família, a galera das Ondas Kids e todo que tá escutando. Valeu!
0: Valeu! Abraço pra essa galera massa aí também. Muito obrigado pela companhia. Então vamos! Tempo perdido. Legião Urbana abrindo mais uma sequência. 2h54. Boa tarde pra você.

0: problema que tem.
1: Salva de palmas. Pode ir. Obrigado, meu irmãozinho.
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0: Esse é o Vale Mix, o mix de tudo que você gosta de ouvir. Já volto com mais uma sequência com a sua mensagem também.
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0: Vale Mix 3:05. Boa tarde.
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0: Já estamos de volta.

0: Bon Jovi aqui no Vale Mix, Living on a Prayer. Já estamos de volta. Vamos seguindo por aqui com a última metade da meia hora. Exatamente, encaminhando para as 3h10, 3h15, daqui a pouquinho, metade da última meia hora do programa de hoje, né? Bom, a gente segue para abraçar essa galerinha. Tem uma turma muito massa aqui, ó, mandando mensagem pra gente no 940-04665. Esse é o nosso contato. Você que ainda não mandou, manda. Ainda dá tempo de bater aquele papo com você nessa tarde especial. Vamos lá! O Diego mandou mensagem pra gente, pediu uma música com a Rafaela Santos, tá certo? Ótima tarde pra você também, muito obrigado pela audiência, meu querido. Quem mais pediu música com Wesley Safadão foi o Josias da Bruguelos. Abraço, viu, Josias? Muito obrigado pela companhia também, turminha boa ouvindo a gente. Muito bom ter a companhia dessa galera. O Lucas Silva, da Bela Moda Íntima. Toca aí, Marcinho, Sensação Qualquer Uma. Pra oferecer pra galera da De Barros e também Cuecas ID. Estamos juntos. Valeu, Lucas. Abraço pra você, meu querido. Muito obrigado pela audiência também. Uma ótima tarde pra essa galerinha massa. Opa! Boa tarde.
1: Aqui é Matheus de Avistampa.
0: E aí, Matheus, tudo bem?
1: Vamos ganhar de Edson Gomes. Oferecer aqui é meu parceiro vaqueiro. A Léo Bala. A Neguinho. Ao Pajé. A Vita aqui. A Adalto. Meu parceiro Quinho Bala, é nóis, minha mata.
0: Valeu, abraço pra essa galerinha. Muito obrigado pela audiência de vocês. Boa tarde, Luanzinho, cadê? Bom, divulga aí pra gente que estou precisando de costureira pra trabalhar no bairro Flórida, tá certo. Atenção, costureiras que residem próximo a esse bairro ou tiverem interesse e prática em máquina overlock, entra em contato com esse telefone aqui, ó, 81 98985 0023, repetindo, 89850023. Essa pessoa tá precisando de uma costureira com prática em máquina overlock. Tem uma observação aqui, ó, não coloco pra fora, hein? Então tá bom. 3h13, Rafaela Santos, fica aqui.

0: Esse é o Vale Mix, o mix de tudo que você gosta de ouvir, 3h24.
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1: Calcinha Preta, volume 6.

0: Este é o Vale Mix e o som de Calcinha Preta, Louca por Ti. É aquela versão que deu certo, né? Muito certo, por sinal. Uma versão de uma música chamada Dust in the Wind. Você conhece? Dust in the Wind. Essa canção é muito boa. Grande sucesso lá dos anos 70. Final dos anos 70, né? Na verdade. 1977, Kansas. Essa música é um grande sucesso e Calcinha Preta também, Louca por Ti, é um grande sucesso. Bom, já vamos chegando na reta final do programa, mas antes disso, deixa eu compartilhar aqui uma informação do nosso querido Fabiano, lá da Coab. Ele falou o seguinte, ó: anuncia que estou precisando de peças, Luan, para fazer. Ele tem máquina, tem duas máquinas, é isso? Tem máquinas goleira e overlock. E o contato do Fabiano é o 9467-5294. Você que está precisando de costureiro para mandar para fora, Fabiano tem máquina goleira e máquina overlock, tá? Vou repetir o contato, é o 9467-5294. 9467-5294, esse é o contato do Fabiano. Ele aproveitou para pedir tribo de já também. Vou ficar devendo essa daí, beleza, Fabiano? Abraço para você, boa sorte aí. Você consiga bastante peças para trabalhar. Bom, já tô indo nessa. Continua por aí que na sequência vem o programa Som Brega, o melhor do brega para você nas linhas radiofônicas da sua Rádio Vale FM. Luanzinho volta amanhã a partir das 8:30 da manhã com mais uma edição do Vale Alegria. 1:30 da tarde, se o criador nos permitir, estarei de volta aqui com o Vale Mix também. Beijo.
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1: Boa tarde, meus amores. Boa tarde, minhas paixões. Boa tarde pra você, amigo ouvinte da Rádio Vale FM em 91,7. A partir de agora, entra no ar mais uma edição do programa Sombrega. Edição de segunda-feira, Dia Nacional e Internacional da Preguiça, começo de mais uma semana, é segunda-feira, 14 de setembro de 2026. Também é o seu dia. Para quem está de idade nova, meus parabéns, felicidades, paz, saúde e muitos anos de vida. O programa é dedicado especialmente a todas as pessoas que estão aniversariando. Com fé, confiança, amor e esperança, até às 16h30, 16h30 da tarde, aqui você tem Jota Lima, o seu amigo do rádio, sempre com você, tocando o melhor da música brega e o melhor da música romântica popular. Aumente o volume do seu rádio, porque está só apenas começando o melhor programa de brega do horário. E para começar muito bem o programa de segunda-feira, a Mauri Moreira. Oh, meu amor, boa tarde, nação bregueira.

0: você.
1: Você ouviu a Mauri Moreira? Oh, meu amor, é só o começo do meu, do seu, do nosso programa.
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4: Ai, que locutor lindo! 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
1: Não se perca no tempo, 15 horas e 38 minutos, 3 da tarde e 38 minutos em Santa Cruz, a cidade das mulheres mais bonitas do meu Brasil.
5: Brasil!
1: Alô, mulherada! Excelente tarde para você, dona de casa, costureira, secretária do lar, doméstica, diarista, minhas amigas e colegas de trabalho que estão ouvindo a 91.7. Alô, você, chefe de família, trabalhador e costureiro, ouvindo a Rádio Vale, a primeira emissora de rádio de Santa Cruz e a primeira, a gente nunca esquece. Há 40 anos comunicando para todos e todas. Lembrando que o programa também é retransmitido pela Rádio Cambucá FM, 104.9 de Santa Maria do Cambucá. Até às 4:30 da tarde, a pisada é essa, só música boa, pelo 94004665. Você manda o seu alô, se der um tempo, a gente vai e manda um abraço esperto pra você. 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

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Brasil! Ponteiros marcando 15 horas e 43 minutos, 3 da tarde e 43 minutos, na capital nacional e internacional da Sulanca, Serra das Confecções e Cidade da Moda. Roberto Miller, Padre Nosso.

0: o pingo de ouro da música brega, Roberto Miller, Padre Nosso. 15:46, 3:46. Eu volto daqui a pouco.
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1: O tempo não para, 15 horas e 50 minutos, 3 da tarde e 50 minutos, de volta, gente amiga. Excelente tarde para você, chefe de família, secretária do lar, costureiro, costureira, trabalhador, trabalhadora, jovem, adolescente e criança, nas casas de família, com os rádios ligados na 91,7. Aonde você estiver, é uma honra ter você comigo. Tá lanchando, bom apetite. Trabalhando, bom trabalho. Descansando, bom descanso. Tá tomando uma, segunda sem lei. Beba com moderação e juízo na cabeça para não fazer besteira. Alô, você do volante. Nas ruas da cidade, nas estradas da vida. Indo, voltando, saindo ou chegando. Muito obrigado pela carona. E prudência no trânsito sempre. Alô, você professor, professora, aluno, aluna. Estude, porque o estudo é fundamental para a formação de um grande homem e de uma grande mulher. Eu convido toda a nação bregueira para viajar comigo no mundo da imaginação. Segunda-feira, começo de mais uma semana. Muita gente com ressaca. Muita gente com preguiça. E pra animar, só música brega. Amado Edilson, tarde de domingo.

Baita brega bom, só aqui na Rádio Vale FM, até 4:30 da tarde, a pisada é essa. 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Brasil! 3:58 da tarde. Augusto César, certeza.

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3: Em Santa Cruz do Capibaribe, 16:02, 4:02, na terra das confecções.
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0: Opa, sou eu! 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Gostou.

0: De volta com a segunda e última parte do programa Sombrega, nessa tarde de segunda-feira, dia da ressaca, dia da preguiça, 14 de setembro de 2026. Hoje também é o seu dia. Para quem está de idade nova, mais uma vez parabéns, felicidades, paz, saúde e muitos anos de vida.
1: Parabéns, parabéns, parabéns pra você.
0: Viva com intensidade e responsabilidade. Agora 16 horas e 6 minutos, 4 da tarde e 6 minutos em Santa Cruz, a cidade das mulheres mais bonitas do meu Brasil.
2: Brasil!
0: Alô, mulherada! Excelente tarde para você, secretária do lar, costureira, dona de casa, doméstica, diarista, minhas amigas e colegas de trabalho que estão ouvindo a Rádio Vale FM. Alô, você, chefe de família, trabalhador, costureiro, tirador de ponto de linha, você que trabalha em serviços gerais, nos fabricos, nas facções de roupas, representações, galpões. Alô, você, comerciante, comerciário, nos estabelecimentos comerciais, para você, estampador nas estamparias, para você, cortador de pano, infestador, cortador de viés, para quem tá no volante, nas ruas da cidade, nas estradas da vida. Você, caminhoneiro, carreteiro, toyoteiro, motorista de transporte alternativo, motorista de transporte escolar. Alô, você, taxista, motorista de aplicativo, indo, voltando, saindo ou chegando, muito obrigado pela carona e prudência no trânsito sempre. Alô, você, mototaxista. Excelente segunda-feira para você, borracheiro na borracharia, para você do Lava Jato, para você que faz o trabalho de polimento, para você, mecânico de veículo nas oficinas. Alô, você, pedreiro, servente de pedreiro, peão de obra na construção civil. Para você, eletricista, para quem coloca gesso, para quem coloca cerâmica. Você que é pintor, ótima tarde para você que tá acompanhando o programa de boa, de bem com a vida. Você que tá aí de boa em casa, tá na casa da família, dos amigos, para quem tá na rua, na zona urbana, nas ruas da cidade, para você da zona rural, nos sítios, chácaras ou fazendas. Excelente tarde para quem tá acompanhando o programa tomando uma. Beba com moderação e juízo na cabeça para não fazer besteira. Alô, você da praça de alimentação, para você garçom, garçonete, cozinheiro, cozinheira, nos restaurantes, lanchonetes, para você do bar, da churrascaria. Alô, você que tá trabalhando no posto de gasolina, você frentista. Ótima tarde a toda a nação brigueira que acompanha através do tradicional Daio 91.7 e você que acompanha através da grande rede na internet. Alô, você servidor público nos departamentos públicos do município, do governo do estado ou do governo federal. Ótima tarde de segunda-feira e uma excelente semana a toda a nação brigueira.
2: Brasil!
0: De 1975, Núbia Lafayette, vocês que falam de mim.

0: locutor lindo. 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Vai, bonitão.
1: Não se perca no tempo. 16 horas e 13 minutos. 4 da tarde e 13 minutos. Ótima tarde, bregueiros e bregueiras que estão acompanhando a Rádio Vale FM. Esse é o programa Sombrega com você até 4:30 da tarde, tocando o melhor da música brega e o melhor da música romântica popular. 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Quem canta é José Orlando, Querem Me Roubar.

0: Uma linda canção do rei Reginaldo Rossi, de 1980, Recife. Antes, José Orlando, Querem Me Roubar. Esse é o melhor programa de brega do horário, não tem pra ninguém. 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
1: Brasil!
0: Quem canta é Paulo Sérgio, Quando a Saudade Apertar.

E é com essa que eu fecho o programa desta segunda-feira. Amado Batista, Dinamite de Amor. Antes Paulo Sérgio, Quando a Saudade Apertar. Muito obrigado pela audiência e uma ótima semana abençoada por Deus. Na sequência, o programa Luar do Sertão com Antônio Carlos. Muito forró das antigas e o melhor do sertanejo. Para quem eu fiquei devendo músicas, mil desculpas. Para quem eu fiquei devendo, Balu, mil perdões. Tudo na vida passa e o nosso programa já passou.

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1: Ei, passearia, olha, são 4:35, 4:35. Boa tarde para você que está ligadinho conosco aqui na Vale. Muito boa tarde a você, o homem do campo, a você, costureira. Boa tarde a você dos quatro cantos do Polo da Confecção. Sejam bem-vindos. Ei, vou ficar contigo até lá para as 6 da tarde, juntamente com a Ari, viu? É, meu filho, juntamente com a Ari até 6 da tarde, mandando a música sertaneja pra você. E eu estou aqui no 9400-4665, vai pedindo a tua música, que eu vou mandando pra você viajar no tempo e no espaço. Hoje é sexta-feira, que sexta-feira? Hoje é segunda-feira, dia da ressaca. Vai tomar cerveja, Antônio Carlos, sem poder. Toma na cabeça. Enquanto houver razões, Jorge Mateus.

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1: Ei, ei!

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5: Epa, bora que bora, olha, são 4:50, 4:50, senhora, e mandar aqui um alô pra toda a rapaziada que tá ligadinho comigo. 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Olha aí. Vamos embora, meu filho, mandar aqui um alô aí pra toda a rapaziada. Rapaz, olha, esse final de semana eu tive o prazer de ir lá na fazenda do meu amigo Renatinho. Alô, Renatinho, Renatinho Arruda, um abraço pra você, meu filho, pra dona Cida, pra toda a rapaziada, foi muito massa, viu? Fui muito bem acolhido, eu juntamente com o Kleber, juntamente com o Rogério, juntamente com o pessoal lá, toda a rapaziada, os amigos que estavam presentes, um abraço pra vocês aí. Você aí que tá ligadinho conosco aí, toda a rapaziada, né? Os meninos lá, os amigos de Kleber que trabalham com ele. Kleber não, de Renatinho. Um abraço pra vocês aí, viu, meninos? Valeu. Vou voltar sempre. Renatinho, me deu um chiqueiro daquele ali pra eu criar uns bodes. E eu queria bode lá em Renatinho. Agora não é pra matar meus bodes não, viu, vai? É pra matar meus bodes não. Logo avisando. Vamos que bora, meu filho. Até alguém tá me querendo aí, bonitão. Vem aí. Marquei não? Tô achando que marquei ensinando não. Vem aí, ensinando. Oi.
4: Antônio Carlos, boa tarde. Aqui é ensinando de Lagoa de Pedra. Tá com a Roberta Miranda. Foi isso a todo que escuta seu programa.
5: Lição de vida às 4 horas e 54 minutos. Roberta Miranda.

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Olha, são 5:01, 5:01, a próxima do programa que eu quero mandar pra David, e ele pediu aqui, ó, Miou, Fala Mansa.

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2: 5:04.
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Epa, senhora, e bora que bora, que são 5 horas 10 minutos, 5 e 10. Boa tarde pra toda a rapaziada que está ligadinho comigo lá no Santo Agostinho. 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É isso mesmo. 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Aí você vai conversar com meu amigo Clécio para saber o que é que tem mais de bom, viu? Pelo 8282221672. 8222-1672. A terceira grande cavalgada dos amigos lá em Poço Fundo vai acontecer no dia 27 de setembro. 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Ori, manda aí a próxima do programa, sabe pra quem vai, velho? Deixa eu ver aqui. Pera aí, meu irmão, tá? Que agonia é essa? Pera aí, mandar pra Nerilene, minha amiga Nerilene, que ela pediu, né? Ela tá oferecendo aqui o seu Manuel do Cachorro Quente, que tá aniversariando hoje, é? Eita, também lá na rua, tá? Idade nova. E também pra sua esposa, seus filhos e toda a família. Idas e voltas, Mato Grosso e Matias.

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7: Epa, minha gente, olha, são 5h22, 5h22. 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Vamos embora, meu filho, mandar aqui. 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Ali tem alguém que tá me querendo aí, ô bonitão? Volta pra cá, velho.
8: Boa tarde, eu tô no carro lá. Quer chegar de São Domingo? Queria pedir um forró. Capim com mel. Sonho total. Eclipse total. Esse é a Júnior do Corte. JV Corte. A minha família e todo tá escutando. Meus dois filhos, valeu.
7: Valeu, quero mandar um abraço aí também pra minha amiga Nega do Bem. Ô Nega, dá um abraço aí na tua vizinha que tá aí no rádio, punho canto. Aumenta aí o som, que Capim Comel vai cantar pra tu. Eclipse total.

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2: Pois é, meu rei, boa tarde pra você que tá ligadinho comigo, a você de toda a região. Aqui são 5:33. 5:33. 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Ligou, chegou, quentinho, quentinho, doutor Ari. Ari, eu quero mandar aqui a próxima do programa aqui para Israel, do grupo Luar do Sertão, para minha amiga Branca, vocês que estão ligadinho conosco aí, adoro amar você, viu? Daniel.

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1: Eita, senhora, e bora simbora, meu filho. Aqui são 5 horas 43 minutos, 5 e 43, senhora. Olha, dia 27 de setembro, sabe o que é que vai acontecer lá em Poço Fundo? A terceira grande cavalgada dos amigos, meu irmão. Vai ser um show, viu, velho? Vai ser bom. Olha, Arthurzinho do Acordeão vai estar por lá. Ovelha, Aboiador. Leonardo Aboiador, Misael Aboiador. Aí, maiores informações, você vai procurar aqui com meu amigo Clécio pelo 8222-1672. Lá em Poço Fundo vai acontecer essa festa dos amigos, essa cavalgada muito da massa, meu irmão. Ei, senhora, bora que bora, meu rei. Olha, mandar a próxima do programa aqui pra Etinha. Ó, Etinha pediu aqui, ó, pra falar.

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3: Eita, minha gente, vamos embora, viu? Hora de comprar pão. Partiu. Amanhã eu tô aqui, a partir das 4h30 eu estarei por aqui, tá bom? As últimas de hoje eu quero mandar, não sabe pra quem? Pra Diego Negão. Ele pediu novinho da Paraíba, Não Diga Adeus. Mia Som, um abraço pra tu. Contagem Regressiva, vai pra Ninha. Vambora, até amanhã. Valeu.

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0: Santos. Obrigado, Paulo Sampaio.
1: Obrigado pelo convite. Valeu, obrigado, São Paulo.
2: Obrigado, Paraná.
1: Tchau, meus amigos.
2: Tem muita gostosona aí.

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0: Ave Maria do céu. Obrigado mais uma vez. Tamo junto, viu?
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Calma. Tenha calma aí, tenha calma aí que eu vou aqui ver se os camarões estão prontos. Os camarões lá da fazenda Zé do Vale.